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0: Olá, bom dia, sou a Teresa Almeida, estas são as notícias na RFM. Enxurrada no Nepal, o número de mortos volta a subir. A polícia nepalesa avançou na última hora com um número de 626 vítimas mortais. O número de desaparecidos também praticamente duplicou nas últimas horas. São mais de 1.900 pessoas, incluindo mais de 500 estrangeiros. Pelo menos 3 serão portugueses. Os números são da Agência Nepalesa de Ajuda Humanitária. Nesta altura, as autoridades temem o risco de novas cheias e o governo nepalês fala na necessidade de mais de 4 mil milhões de dólares para a reconstrução da região afetada. Diz o Ministro das Finanças que este valor é apenas uma estimativa. Os danos estão ainda a ser avaliados. Por cá, a Cândida Almeida quer o Ministério Público a fiscalizar a judiciária, diz a antiga diretora do CIAP, que é urgente, necessário e imprescindível. É a reação à abertura de um inquérito ao atual diretor da PJ, Carlos Cabreiro, que terá mentido em tribunal e ocultado a existência de escutas no caso Rui Pinto. A ex-magistrada fala numa situação grave que deve ser investigada a fundo.
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3: Bom dia! Bom fim de semana com a tua RFM. Ou bom início de férias. Ai, já sabemos quem ri por último ri melhor, não é? Portanto, quem guardou as férias para setembro está muito bem agora com o tempo. Se bem que eu acredito que quem tenha tirado a última semana de agosto não tenha sido só as férias de uma semana, não é? Portanto, ou tiraram a anterior também ou vão ter esta e vai correr bem. Eu sou Inês Bento, vou estar contigo até às 11 da manhã e agora arrancam 10 músicas seguidas, né?

Que grande dupla, Lady Gaga e Beyoncé na tua RFM. Eu sou Inês Bento e certamente, tal como eu, já viste pessoas que têm, se a capa do telemóvel for transparente, uma folha de louro entre o telemóvel e a capa. Por exemplo, a nossa jornalista Ana Paula Santos tem. Eu nunca questionei, mas entretanto descobri o porquê das pessoas fazerem isto e se calhar também vais passar a fazê-lo. Eu já te conto tudo.

Bem, nós na tua RFM, bom dia. Vamos lá perceber porque é que as pessoas colocam uma folha de louro entre o telemóvel e a capa. Então não é que esta folhinha atrai prosperidade, abre portas, chama o dinheiro e a sorte. E há pessoas até que escrevem um desejo na folha antes de aguardarem. Portanto, a missão deste fim de semana é colocarmos também uma folha de louro no nosso telemóvel. Eu vou fazer isso. Agora ficas com David Fonseca e este amor sem pressa na RFM.

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0: Até já custa falar sobre as guerras que não têm fim. Somos um povo solidário e generoso. Ainda nos lembramos dos carros e carrinhos que foram até à Ucrânia levar mantimentos e trazer jovens, crianças, mães, surpreendidos pela violência da guerra. Muitos ficaram por cá, outros regressaram às suas terras. Mas a verdade é que a guerra não termina e todos os dias recebemos imagens que nos revelam uma nação cada vez mais destruída. A resiliência daquele povo obriga-nos a não desistir de pedir a paz, de rezar pela paz, de manter a fé e a esperança. Pensa nisto. Bom dia.
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0: A polícia nepalesa avançou na última hora com o número de 626 vítimas mortais. O número de desaparecidos praticamente duplicou. Também nas últimas horas são mais de 1.900 pessoas, incluindo mais de 500 estrangeiros. O governo nepalês fala na necessidade de mais de 4 mil milhões de dólares para a reconstrução da região.
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4: Bom dia, quanto é FM, eu sou a Inês Bento, estou contigo até às 11 da manhã e já tenho aqui prontas para ti 10 músicas seguidas e digo-te já que a segunda música vai fazer-te aumentar o volume do rádio e cantar bem alto e ficar a saber que eu deste lado estou a fazer exatamente o mesmo. Nem te vou dizer quem é que a canta e qual é o nome da música. Vais descobrir por ti. Boa viagem, quanto é FM.

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0: One Republic Network FM faz uma ótima viagem. Bom dia, eu sou Inês Bento. E certamente já ouviste a expressão farmar aura. Não é formar, é farmar aura. E perguntas tu, o que é isto farmar aura? Que os jovens têm usado tanto. Já te explico. Primeiro, Aitana na RFM.
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0: E assim terminam 10 músicas seguidas na tua RFM. Eu sou Inês Bento e vamos então ver o que significa farmar aura. Esta expressão que os jovens têm usado nas redes sociais, digo eu, do alto dos meus 30 anos, porque tive de ir procurar o que é farmar aura. Farmar vem de videojogos, significa repetir ações, acumular pontos, recursos, experiências, neste caso, a parte do acumular carisma, estilo, presença, uma boa imagem perante os outros. Aura é usado para descrever esta energia, a confiança, o charme, a capacidade de parecer naturalmente cool. Portanto, para a nossa geração é ter pinta, não é?
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Nuno Ribeiro e esta Saloia na tua RFM, a rádio das grandes músicas. Tenha um ótimo dia. Eu, Inês Bento, estou super bem disposta e eu avalio isto conforme eu canto muito ou não. E já cantei imenso aqui com o Nuno Ribeiro. Agora...

0: Rádio RFM, eu sou Inês Bento e espero que hoje seja um sábado tão bom quanto o dia 17 de outubro, dia em que vai acontecer o que grandioso espetáculo é este do RFM na Super Boca Arena no Porto. E já temos muitos nomes confirmados, só falta mesmo o teu. Temos os à toa, Fernando Daniel, o Silva, a Elisa, os 4 e meia, David Fonseca, Luís Trigacheiros, estás à espera de quê?
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0: Olá, bom dia, sou a Teresa Almeida, estas são as notícias na RFM. Está feita a radiografia aos utentes do Serviço Nacional de Saúde. Quase 170 mil pessoas não têm direito a médico de família, são sobretudo cidadãos sem título de residente. Ao todo são 10 milhões e quase 800 mil os utentes inscritos no SNS. A taxa de cobertura de médico de família é de 87%. Os números são da Administração Central do Sistema de Saúde, que adianta que há nesta altura quase 1 milhão e 365 mil pessoas que aguardam a atribuição de médico de família. Só para 633 o número de vítimas mortais da enxurrada no Nepal. E no Tibete, aos 626 do lado nepalês, juntam-se mais 7 do lado chinês. A este número junta-se ainda o de desaparecidos, que praticamente duplicou nas últimas horas. São mais de 1.900 pessoas, incluindo mais de 500 estrangeiros, pelo menos 3 portugueses. No terreno, apesar das condições meteorológicas difíceis, as autoridades garantem que os esforços de resgate continuam no estaleiro de construção de uma central hidroelétrica, onde as autoridades acreditam que mais de 100 pessoas estão presas.
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0: gosto tanto desta música. James Morrison e Nelly Furtado com Broken Strings, a meio de 10 músicas seguidas na tua RFM. Faz uma ótima viagem, bom fim de semana.
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Onde vais? Pergunta a Bárbara Bandeira e a Carminha terminar 10 músicas seguidas na tua RFM. Eu sou Inês Bento. 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

0: Olá, bom dia, sou a Teresa Almeida. Estas são as notícias na RFM. Uma perseguição policial em Lisboa acaba em acidente. Há três feridos, um deles em estado grave, todos transportados para o Hospital de Santa Maria. Foi esta manhã na zona de Algés e que culminou no aparatoso acidente. No local procede-se à limpeza da via, que está cortada ao trânsito. Novas regras no SNS. Há mais de 160 mil utentes inscritos nos centros de saúde que não têm direito a médico de família porque vivem fora do país ou porque não contactaram o SNS nos últimos 5 anos. A taxa de cobertura é de 87%. Os números são da Administração Central do Sistema de Saúde, que adianta que há nesta altura quase 1.365.000 pessoas que aguardam a atribuição de médico de família. Cândida Almeida quer o Ministério Público a fiscalizar a judiciária. A reação da antiga diretora do TCIAP à abertura de um inquérito ao atual diretor da PJ, Carlos Cabreiro, que terá mentido em tribunal e ocultado a existência de escutas no caso Rui Pinto. A RFM, a ex-magistrada, fala numa situação grave que deve ser investigada a fundo.
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2: Bom dia, quanto é que é, eu sou a Inês Bento e hoje é um dia muito especial para mim porque tenho duas pessoas muito importantes que fazem anos hoje. É a minha amiga de infância, Beatriz Gomes, que faz 30 anos, e o meu padrinho.

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0: Olivia Rodrigo a terminar 10 músicas seguidas na tua RFM. Eu sou Inês Bento e relembro que estamos a tentar ajudar-te com o regresso às aulas com uma grande quantia que temos dentro da mala do grandioso jogo da mala. São nem mais nem menos do que 50.555 euros que podem ser teus. 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

social e das primas, como diz o meu pai, prima 1, prima 2. Eu quero falar com o operador. E eu sei que não estou sozinha nisto. E ainda bem, porque na parte que me toca, aqui na rádio, que tem o meu coração, fico feliz porque assim pode ser que não sejamos invadidos por locutores com inteligência artificial ou em inteligência artificial. Tenham um ótimo fim de semana.

0: 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E enquanto o RFM, bom fim de semana. Eu sou Inês Bento, já estou de saída, infelizmente, como estou a fazer. Oh. Mas quero relembrar-te que segunda-feira podes tentar ganhar dinheiro. Que barulho é este na tua RFM? 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Beijinhos e bom fim de semana.
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0: Olá, bom dia, sou a Teresa Almeida, estas são as notícias na RFM. Novas regras no SNS, há mais de 160 mil utentes inscritos nos centros de saúde, sem direito a médico de família. São casos de quem vive fora do país ou porque não contactaram o SNS nos últimos 5 anos. A taxa de cobertura é de 87%. Os números são da Administração Central do Sistema de Saúde, que adianta que há nesta altura quase 1.365.000 pessoas que aguardam a atribuição de médico de família. Um ferido grave, pelo menos dois ligeiros, um acidente que envolveu esta manhã três viaturas ligeiras em Algés. Só para 633 o número de vítimas mortais da enxurrada no Nepal e Tibete. São mais de 1.900 desaparecidos, pelo menos três são portugueses. A terra continua a tremer em Granada, registou mais de 1.200 sismos nas últimas duas semanas. O de maior magnitude foi registado no passado dia 15, foi de 5 na escala de Richter. É o maior acordo petrolífero de sempre. Donald Trump anuncia um acordo com a Venezuela. Os Estados Unidos vão ficar com o controle de 65 mil barris, milhões de barris de reservas de petróleo.
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4: Bom dia, bom dia, bom fim de semana. Estás comigo, Catarina Moreira, a partir de agora, ao sábado. Até porque esta semana muita gente achou que eu estava de férias, porque não estive a fazer o Tá Bonito com o Hélder Tavares. Não estive de férias, estive a fazer outras coisas aqui na RFM, mas agora estou de volta e vai ser até às 4 da tarde. Atenção, que hoje é dose dupla, porque logo vou estar com o Hélder Tavares nas Festas do Mar em Cascais. Por isso, há muito trabalho pela frente. Já sabes, é sempre com grandes músicas.

fim de semana, umas boas férias, ou então, para muita gente, um bom regresso ao trabalho. Não é hoje, não é? A maior parte regressa na segunda-feira, mas eu acho que tens de te ir preparando para o que vem aí. Daqui a pouco, Amaro, também a Alicia Keys e ainda o David Fonseca. Primeiro, David Guetta, Teddy Swims e Tons and I.

Confesso que tinha saudades desta No One da Alicia Keys aqui na RFM. Bom dia, bom fim de semana. E também tinha saudades de te dizer como é que tu podes ganhar muito dinheiro. E atenção que eu estou mesmo a falar de muito dinheiro. Eu acho que é por causa do regresso às aulas, também o regresso ao trabalho para muita gente. 50.555 euros no grandioso jogo da mala. Ouviste bem, são mais de 50 mil euros. Por isso liga o 761 10 10 10.

0: agora com a tua RFM, daqui a pouco vou dizer-te o que vai acontecer no dia 17 de outubro. E atenção que está mesmo a chegar. Eu não acredito que falta um mês e meio, praticamente. E é uma das datas mais importantes aqui na RFM.
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A Adriana Calcanhoto, com Fico Assim Sem Você. 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Agora ficas com o Harry Styles.

0: com Bezegol, Manel Cruz e, claro, o nosso DJ RFM, Pedro Simões, que promete pôr toda a gente a dançar. 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

0: Olá, boa tarde, sou a Teresa Almeida. Estas são as notícias na RFM. Detido o condutor que fugia à polícia e que causou o acidente em Algés esta manhã. Não tinha carta de condução. O condutor foi detido pela polícia depois desta manhã ter causado um acidente em Lisboa. Quando fugia à polícia, três pessoas ficaram feridas, uma delas em estado grave. Está feita a radiografia aos utentes do Serviço Nacional de Saúde, um documento importante, diz a Associação dos Médicos de Família, mas que levanta mesmo assim novas dúvidas. Nuno Jacinto pergunta o que fazer às quase 170 mil pessoas que não têm direito a médico de família se algum dia forem ao SNS. São sobretudo cidadãos sem título de residente. Há nesta altura quase 1.365.000 pessoas que aguardam a atribuição do médico de família. A prestação da casa dá em setembro o maior salto em 3 anos. São más notícias para quem tem crédito à habitação. A prestação vai agravar-se entre os 20 euros e os 70 no mês em que o BCE deverá subir novamente os juros para travar a escalada dos preços. O Sporting venceu o Rio Ave, assumiu a liderança provisória do campeonato, pelo menos até ao Porto. O Académico de Viseu, a partida está marcada para as 6 da tarde.
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4: Bom fim de semana com a tua RFM e comigo, Catarina Moreira. Estou contigo até às 4 da tarde e já a seguir vai tocar a música que vai levar uma ouvinte a Madrid a ver o concerto da Shakira. Atenção que ela não vai sozinha, eu vou com um ouvinte. E é claro que eu estou a falar da Dai Dai, a música da Shakira com o Burna Boy. Ela teve de enviar um vídeo a dançar esta música e fez um brilharete. É verdade. Eu até estou com alguma vergonha de a acompanhar, porque sinto que ela no concerto vai me deixar ficar mal, não é?

Amaro com Kiss Me a tocar aqui na RFM, provavelmente um dos meus concertos preferidos deste ano, que vai tocar a seguir. É uma artista que eu adorava ver ao vivo, ainda não aconteceu, mas se calhar ainda vai acontecer. Temos de manter a esperança. É a Adele, logo depois também o Maninho e ainda Benson Boone.

O Benson Boone tocar na RFM. Bom fim de semana, boas férias ou então bom regresso ao trabalho. 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

O Nuno Ribeiro com a Saloia aqui na RFM. 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Quem também vai estar por lá é a Inês Bento e o Daniel Fontoura a partir das 7 da tarde, por isso precisam de ti, porque repara, uma noite branca sem pessoas não tem graça nenhuma. Não basta estar a RFM, precisas estar lá tu. Se não tens planos e andas pelo norte, ou estás a pensar em ir para o norte, eu acho que uma paragem em Gondomar era muito bem pensado. Fica aqui a nossa dica. Agora ficas com a Amy Winehouse.

0: E agora já me vai começar a dar a fome. Pronto, é a partir desta hora que eu começo a pensar: o que é que tu vais fazer para o almoço? Onde é que tu vais almoçar? Conta-me tudo que eu preciso de saber. Eu aqui no estúdio não tenho grandes opções, na verdade, porque não posso comer. E vou estar por cá até às 4 da tarde, por isso preciso de saber o que é que tu vais comer, para ver se isso me alimenta, não é? De alguma forma.
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0: Olá, boa tarde, sou a Teresa Almeida, estas são as notícias na RFM. Morreu Narana Coissuró, antigo deputado do CDS. Narana Coissuró tinha 94 anos, foi líder parlamentar dos centristas entre o final da década de 70 e o início da década de 90. Chegou a vice-presidente do Parlamento. A confirmação é feita pelo partido através de uma nota de pesar. Normalizado o trânsito em Algés, depois do despiste desta manhã, que causou 3 feridos, a PSP explica que tudo aconteceu depois de uma viatura não ter obedecido à polícia e ter fugido. É uma operação stop. Os suspeitos têm entre 25 e 31 anos, entre eles está o condutor, agora hospitalizado, que será detido quando tiver alta. 27 mortos num ataque russo à região de Kiev. Os números são avançados pelas autoridades ucranianas, que adiantam que 42 pessoas ficaram feridas. Quase 400 foram retiradas do distrito de Bucha, a cidade que ficou conhecida pelo massacre provocado pelas tropas russas no início da guerra. Zelensky já veio às redes sociais prometer resposta. Tiros e explosões na capital do Niger. O governo já emitiu um comunicado pedindo calma.
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2: Boa tarde, acho que já se pode dizer boa tarde. Eu estou aqui desde as 11 da manhã, ainda não almocei, mas se calhar tu já estás a almoçar. Por isso, boa tarde para ti. Espero que o teu fim de semana esteja a correr muito bem e se por acaso as finanças estão a ficar desequilibradas, no verão às vezes acontece, não te preocupes que segunda-feira começa novamente, recomeça. O Que Barulho é Este com a Century 21 no coração do bairro para melhor o aconselhar. E eu tenho cá para mim, não sei se é verdade, mas acho que há um barulho novo. Será que vai haver?

adoro esta música, não sei quanto a ti, mas estas músicas a mim dão-me vida, não é? Porque puxam também ali um bocadinho pela nostalgia. Bom fim de semana com a RFM, por aqui a alegria continua, porque é sábado e ao sábado ninguém para, por isso, Edge of Desire.

Ai, esta música, relembrar bons velhos tempos aqui na RFM. Esta playlist está inacreditável. Os próximos são dois dos meus artistas preferidos. São os Calema. E esta chama-se Chuva de Amor. Podes dedicar a alguém, se quiseres.

0: finalmente voltamos a ter um pôr de sol em condições, porque esta semana foi muito atípica a nível meteorológico. Mas agora parece que a coisa se vai compor e eu vi que na próxima semana já vamos voltar a ter dias com 30 graus. Graças a Deus, estou muito feliz. Já a seguir, continua a música na RFM.
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semana estás comigo, Catarina Moreira, e para além de te dar grandes músicas, eu tenho muito dinheiro para te dar. Não eu, repara, porque eu não tenho muito dinheiro. Não é que eu não te quisesse dar, eu não tenho muito dinheiro, mas a RFM tem, no grandioso jogo da mala, 50.555 euros podem ser teus se marcares o 761 10 10 10. Facílimo, basta marcares pelo menos uma vez para estares habilitado a ganhar este dinheiro. Se quiseres participar mais vezes, mais hipóteses, tens de ser o sortudo que vai levar 50.555 euros para

0: sábado, dia de muita coisa a acontecer aqui na RFM. Eu estou em sessão dupla, o que significa que esta emissão termina às 4 da tarde, mas eu regresso mais logo a partir das Festas do Mar com o Hélder Tavares. Vamos estar a transmitir o concerto do Matias Damásio, por isso se não conseguires ir até Cascais, podes ouvir-nos através da RFM e vamos também dizer-te tudo o que está a acontecer no Mel Calorama. Eu também adorava lá estar, porque adorava ver a Lauren Hill, mas não dá para estar em todo lado.
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0: Olá, boa tarde, sou a Teresa Almeida, estas são as notícias na RFM. Histórico dirigente do CDS, Narana Coissoró, morre aos 94 anos. O antigo dirigente do CDS, que foi vice-presidente da Assembleia da República entre 99 e 2005, morreu esta manhã. A confirmação é feita pelo partido. Narana Coissoró foi deputado à Assembleia da República pelo CDS durante várias legislaturas. Nascido em Goa, licenciou-se em Direito, foi advogado e professor catedrático. Normalizado o trânsito em Algés, depois do despiste desta manhã, que causou 3 feridos. Segundo a PSP, a viatura não obedeceu à operação stop da polícia. Os suspeitos têm entre 25 e 31 anos, entre eles está o condutor agora hospitalizado, que será detido quando tiver alta. Referendo na Islândia, antecipado pelas ameaças expansionistas de Donald Trump, os islandeses decidem este sábado se devem reabrir negociações de adesão à União Europeia. Caso se vença, o acordo com a União Europeia será sujeito a um novo referendo. No desporto, Fernando Pimenta tem daqui a pouco a oportunidade de oferecer a Portugal a segunda medalha nos Mundiais da Polónia em K1 mil metros.
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2: Espero que o teu sábado esteja a ser muito feliz, melhor do que o meu, porque estou a recuperar de um casamento. Ontem tive o casamento do Gilmário Vemba e, por isso, só pelo facto de estar a trabalhar aqui hoje, depois de um casamento, já prova que eu sou a funcionária do mês.

RFM, bom sábado comigo, Catarina Moreira. Eu há pouco disse-te que ontem tive o casamento do Gilmário Vemba, mas não te disse uma coisa importante, que é, podes dar-lhes parabéns, ele casou ontem, por que não deixar-lhe uma mensagem ou um comentário numa

0: FM, bom fim de semana. Estás comigo, Catarina Moreira, agora sozinha. É normal, porque eu por norma estou com o Hélder Tavares no Tá Bonito de segunda à sexta, das 4 às 7 da tarde, mas atenção que hoje vai ser diferente. Hoje eu estou por aqui sozinha até às 4, mas a partir das 7 da tarde vou estar novamente com o meu amiguinho Hélder Tavares, mas desta vez a partir das Festas do Mar em Cascais. Vai ser a nossa primeira vez a trabalhar lá, por isso vai lá desejar-nos boa sorte, nós merecemos.
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e vão esgotar, de certeza absoluta, porque esgotam sempre. Eu acho que é o terceiro Mel Arena do Richie Campbell e eu ainda não fui a nenhum. Acho que é desta que vou conseguir ver, até porque adoro este novo álbum, Elephant in the Room. Se ainda não ouviste, porque não? Hoje. Parece-me uma ótima ideia. Agora o

0: Boa viagem com a RFM. Estás a caminho do Mel Calorama ou das Festas do Mar em Cascais. Posso dizer que estás a caminho da RFM. Vamos estar nos dois eventos, nos dois grandes eventos, e contamos contigo lá, nem que seja para acenar assim de longe no estúdio. Até já!
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0: Olá, boa tarde, sou a Teresa Almeida, estas são as notícias na RFM. Outra vez, Fernando Pimenta é de novo campeão do mundo. O canoísta do Ponta de Lima é novamente campeão do mundo de capa 1 mil metros. Fernando Pimenta bateu na última hora o húngaro Balint Kopadze na final realizada em Poznań, na Polónia. O líder do CDS diz que o partido e a democracia perderam uma das suas referências. Narana Coissoró morreu hoje aos 94 anos. Nuno Melo, também ministro da Defesa, fala de um homem que deve servir de exemplo para todos. Paulo Portas avisa que é preciso discutir o envelhecimento de forma racional e sem radicalismos. Convidado da Universidade de Verão do PSD, o antigo vice-primeiro-ministro considerou também que é mais eficaz responsabilizar as plataformas digitais judicialmente do que limitar o acesso por idade. O Patriarca de Lisboa presida amanhã uma vigília de oração pela paz na Ucrânia. Está marcada para as 5 da tarde no Mosteiro dos Jerónimos. Precisamente na Ucrânia foi uma madrugada de ataques com drones russos na zona de Kiev. 37 mortos e dezenas de feridos é o balanço atualizado.
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4: Bom fim de semana e muita força para quem termina agora as suas férias. Pois é, é que agora, hoje é sábado, não é? Amanhã é domingo e o tempo está a ficar curto. E segunda-feira volta novamente, tudo outra vez. A vida, o trabalho, os horários, o trânsito, os colegas, os patrões, os salários, não é? Que chatice ter que voltar tudo outra vez. Mas pronto, tem de ser. Só assim é que a vida segue, não é? As grandes músicas também seguem por aqui.

Só grandes músicas com a tua RFM e também grandes prémios, porque alguém perdeu a cabeça aqui, não sei quem foi, não me perguntes, mas temos 50.555 euros para dar na quarta-feira. É isso mesmo, é o valor que está no grandioso jogo da mala. Por isso, acho que se andaste a adiar participar nos últimos tempos, parece-me que agora não vai dar mais para adiar, até porque estamos de regresso ao

Olha, eu não sei quanto a ti, mas eu estou muito feliz com esta música. Que saudades que eu tinha de ouvir esta Stereo Love, meu Deus. Obrigada, mundo. Obrigada, universo, por me dares este trabalho. E obrigada por estás a ouvir, porque se tu não existisses, eu se calhar não tinha trabalho. Por isso, obrigada. Agora ficas com o David.

0: acho que me torno automaticamente a pessoa mais feliz do mundo sempre que ouço Kalema. Não sei se isto acontece. E acho que também me torno automaticamente melhor pessoa, porque os Kalema são ótimas pessoas. Eu não sei se tu acompanhas a carreira dos Kalema e também as entrevistas que eles dão, mas eu só gostava de ser assim 10% do que eles são. Se der, fica aqui o meu pedido para 2027.
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1: E chegou assim ao fim esta emissão comigo, Catarina Moreira. Mas atenção que eu ainda volto hoje. Hoje é mesmo para enjoar de mim. Desculpa por isso. Mas logo não volto sozinha. Volto com o Hélder Tavares a partir das 7 da tarde. Nós vamos estar nas Festas do Mar em Cascais pela primeira vez a trabalhar. Vamos transmitir o concerto do Matias Damásio. Se por acaso não conseguires ir, que eu aconselho, porque o Matias é um excelente artista, mas se não conseguires, acompanha por aqui. Ou então também podes acompanhar tudo o que vai acontecer no Mel Calorama, porque nós vamos andar um bocadinho por todo lado. Obrigada por continuares desse lado.
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0: Boa tarde, eu sou Fátima Casanova, notícias na RFM. O canoísta Fernando Pimenta é de novo campeão do mundo. O canoísta de Ponte de Lima é novamente campeão do mundo de K1 mil metros. Fernando Pimenta conquistou a medalha de ouro na Polónia, assegurando o segundo pódio de Portugal nestes Mundiais de Canoagem. No futebol, o Porto vai procurar manter o pleno de triunfos e recuperar a liderança isolada da Liga na visita ao Académico de Viseu. O jogo está marcado para as 6 desta tarde. Orador na Universidade de Verão do PSD, Paulo Portas defendeu hoje que, mais do que limitar a idade dos jovens para aceder às redes sociais, é necessário garantir que as tecnológicas são submetidas à justiça civil e penal. O antigo ministro e dirigente do CDS considerou mesmo inacreditável que nos Estados Unidos as plataformas beneficiem de uma imunidade legal sobre os conteúdos que publicam. O Papa enviou apoio financeiro à Caritas do Nepal. Trata-se de uma primeira ajuda para as vítimas da enxurrada de quarta-feira para dar resposta às necessidades mais básicas da população. E o mais recente balanço aponta para 683 mortos.
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2: Muito boa tarde, estás com a RFM, eu sou o Pedro Fernandes, com a Marina Alvim e Luís Pinheiro. Ontem estávamos nas festas do mar, hoje estamos no Melcalorama.
3: É verdade, nós fazemos um bocadinho de tudo, não é? Estamos sempre em todo lado, pá, é impressionante.
4: Vida difícil.
2: Mas é que hoje a Mariana queria mesmo vir, não é, Mariana?
4: Sim, mas é só à meia-noite.
2: É só à meia-noite. É? Fica por aí. Agora ficamos com Bella Kay, I Love It, I Love It, as grandes músicas da tua RFM. Já te contamos tudo sobre este Melcalorama.

0: Os Amor Eletro, a máquina, e a máquina da RFM está montada aqui no Mel Calorama.
1: Muito bem.
2: Grandioso.
1: Adorei, eu adoro sempre as tuas pontes, já sabes como é que é.
2: Nós hoje estamos aqui a queixar-nos do excesso de sol e excesso de calor, mas não devíamos, porque há dois dias estávamos a queixar-nos da chuva.
0: É verdade, estivemos aqui há dois dias, ainda nas últimas montagens deste Mel.

0: Calorama 2026. Havia muita chuva, muita lama. A lama secou toda, portanto é completamente seguro. Virem para aqui com um trenzinho branco, com o Mariano Alvim veio nesse dia.
1: E hoje
0: também, mas hoje é seguro, Mariano Alvim.
1: Não, mas não venham de saltos altos.
2: Podemos garantir que já está tudo pronto para vos receber.
0: Completamente.
2: Portanto, se não vieram cá ontem, vão ver hoje que está tudo pronto para vos receber. E hoje, em princípio, vão ver talvez a Mariano Alvim no seu auge de felicidade.
1: Sim.
2: Acho que vais atingir a tua felicidade máxima. Eu acho que nunca te vi tão entusiasmada para um concerto
1: nunca
2: como
1: hoje. Nunca viste.
0: Muito aguardado este concerto por ti, Mariana.
1: Muito aguardado.
0: Nunca a viste ao vivo.
1: Nunca vi ao vivo. Estamos a falar de Miss Lauryn Hill, que vem cá, traz o Wycliffe.
2: Miss Lauryn Hill.
0: Ela se apresenta.
2: Eu gostei do Miss.
1: E Wycliffe Jean.
2: Wycliffe Jean,
1: não é Wycliffe Jean, é Wycliffe Jean, que era dos Fugees com ela. Ela traz o filho, que não lembro do primeiro nome, mas é assim uma sigla, YG, o que é que é.
0: Mas ao colo?
1: Marley, que é filho. Não, vai cantar.
2: Ela
1: já é crescida, ela já é crescida. E o filho também é um dos filhos que ela teve com o filho do Bob Marley. Portanto, grande
2: Mariana,
1: expectativas.
2: Eu tinha aqui uma pergunta. Lembras-te quando é que começaste a ouvir e a tua paixão por Lauryn Hill começou assim a entrar em ti?
1: O grande álbum dela, o Miss Education of Lauryn Hill, e o único, depois fez o Unplugged, mas não é tão bom para mim, claro. Mas foi um grande sucesso. Foi em 98, imagina. Portanto, já era crescidinha, tu ainda não existias, não é? Mas...
2: Sim, com os meus 26 ainda não existias.
1: Já vai na faculdade, já não sei. É toda a vida.
0: Não faças de Luís mais novo do que ele já é, está bem.
1: Aliás, ele tenta enganar.
0: Nós ontem íamos a caminho das Festas do Mar para uns grandes concertos de João Pedro Paes e David Fonseca. Nós queríamos ir ouvir João Pedro Paes no carro e Mariana Alvim só metia Lauryn Hill.
2: E bem.
1: Foi o um ensaio ontem para hoje.
0: Foi a nossa Education. Não Miss Education, mas Education de Lauryn Hill.
2: Eu não conhecia muito e gostei muito que me tivesses passado o gosto por Lauryn Hill.
1: Tens ainda muito a descobrir.
2: Portanto, muito obrigado e espero ver-te.
1: As expectativas estão muito altas, até estou com medo. Mas sim,
2: eu há pouco até posso, não sei se posso meter esta inconvidência.
0: Podes,
2: a Mariana Alvim, se hoje seria o top dos melhores concertos da vida de Mariana, e Mariana diz: eu acho que vou chorar até.
1: Acho que vou chorar.
2: Portanto, isto está num estado mesmo.
1: Se me dissessem assim, um concerto, só podes ver um concerto na tua vida. Era este.
2: Era este Lauryn Hill.
1: E hoje vou ver.
0: Está tanto calor, Mariana Alvim, que eu acho que as lágrimas secam logo. Antes de chegarem.
1: Ah, ok.
0: Fica por aí com a tua RFM. Vamos-te contando tudo o que se passa aqui neste mel calorama. Lauryn Hill só chega à meia-noite e 5. Vamos ter que aguentar. Vamos ter que ser fortes, Mariana Alvim.
1: Calm down.
0: É isso mesmo. Ariana Grande agora na RFM. Boa tarde desde o mel calorama.

0: The Fray, You Found Me, as grandes músicas da tua RFM. E nós encontramos aqui no Mel Calorama a Raquel Martins, que foi quem abriu as hostilidades aqui no palco principal. Olá, Raquel.
1: Olá, obrigado por me ter.
0: Ora essa. Estás a viver em Londres já há algum tempo, não é?
1: Estou a viver em Londres há 8 anos.
0: Mudei-me
1: com 17, do Porto. Já... Começou a tua carreira musical lá e agora de repente de Londres aqui para o Mel Calorama.
2: Exatamente, mas é por isso é que é mesmo especial. Tocar aqui é super. E Lisboa, principalmente, eu adoro esta cidade.
3: Porque foi. Já tocaste em Londres, calculo eu, no Porto.
2: Sim.
3: E agora, abrir aqui um festival em Lisboa deve ter sido especial. Como é que é a experiência de abrir um festival e seres a primeira? Também é um peso de uma responsabilidade, não é?
2: Eu acho que é sempre... Ou seja, uma pessoa nunca se sabe o que é que vai acontecer, não é? Vai estar muitas pessoas, vão estar poucas, não é? Então acho que, por acaso, é uma coisa mesmo... Acho que é praticar mesmo, chegar...
0: E fazer a tua cena, não é?
2: Fazer a minha cena e com a banda, e é super divertido. Foi super divertido.
1: Não estavas nada nervosa?
2: Pá, eu acho que não. Ou seja, acho que a cena de a Lauryn Hill estava a acabar, estava ali a fazer o som, isso foi super fixe.
0: Estiveste com ela, conseguiste estar a cruzar assim uns olhares pelo menos?
2: Cruzámos.
1: Mas... Tocaste nela?
0: É que a Mariana quer muito e acho que não vai conseguir.
1: Quero abraçá-la.
2: Queres tocar nela?
1: Sim. Muito esquisito.
0: Mas se tocares agora na Raquel, faz uma espécie de corrente humana, percebes? Já ficas com alguma coisa.
2: Mas, opá, é super fixe, não é? Eu acho que isso é uma honra sempre, mas não sei, acho que foi super bem.
1: Estou com bom, que bom.
0: E a partir daqui?
2: Festival.
0: A partir daqui, Raquel, vais curtir o festival depois, mas e a tua carreira vai voar para onde? Vais voltar para Londres?
2: Eu vou voltar. Londres é sim, é uma paz. Eu estou sempre um bocadinho antes, estou a fazer a minha carta de condução aqui. Pá, estou sempre.
1: É mais barato.
0: Mas olha.
3: Onde? Já agora?
2: Horas.
3: Oeiras, qual é que é a escola?
2: É Cabo.
0: Mas, Raquel, isso é um erro, porque o volante aqui está do outro lado, não é?
2: Como?
0: O volante aqui está do outro lado, porque em Londres tens de conduzir depois com o volante.
2: Sim, sim. Já é a segunda vez que eu estou a fazer a carta, porque já tive um problema com isso.
0: Claro.
3: Então, queres contar?
2: Não é eu entrar. Posso contar?
3: Tempo, Raquel.
2: Pronto, claro. Assim, imagina, tenho que perceber que isto há contexto, não é? Mas está a fazer um exemplo de condução, numa zona super rural, lá no Porto. E tipo, ah, então, virar à esquerda. E eu virar à esquerda numa rotunda.
0: Ah, pois claro.
3: Ah, pois,
0: portanto, mas em Londres estavas bem.
2: Em Londres estavas bem, claro. Mas, ou seja, é super, percebo perfeitamente porque é que eu tenho que fazer a carta de hoje.
1: Mas eu também percebo e espero que se calhar quis mais lá do que cá.
2: Mesmo.
3: Ou
2: mas então, agora, eu
3: então estavas só a cumprir a trend do TikTok, porque agora há essa trend no TikTok.
0: Uma má trend,
3: que é andar em contramão.
2: Sério?
3: É uma grande.
0: Sim, mas não vão por aí, literalmente. Literalmente, não vão por aí.
2: Mas pronto, por isso. Mas estou no simuladorzinho agora. Pronto, amanhã vamos lá.
0: Olha, Raquel, e o que é que vais querer curtir aqui no festival, para além de Lauryn Hill?
2: Imensa coisa. Raven Lanay, tipo, Bruno Pernadas.
3: Boa.
2: Nunca vi. Super fixe.
3: É
2: nunca
3: vi. Fixe. Também já vi.
2: Finalmente conhecemos. Estava para acontecer há muito tempo. E Lauryn Hill e tudo. Vai ser super fixe. Estive cá ontem também, super fixe.
0: Olha, Raquel, esperamos ver-te e ouvir-te mais vezes aqui em Portugal, apesar da tua base ser em Londres, mas estamos muito tempo por cá.
2: Obrigado.
0: Até breve.
1: Obrigada, parabéns.
0: Até breve, Raquel.
3: Obrigado. E parabéns.
0: A Raquel Martins, olha, que esteve hoje no palco Mel.
3: Também.
0: Exatamente, boa sorte.
2: Isso, preciso de sorte.
1: Olha, por ti, por ti e por nós.
0: Por todos, exatamente.
2: Imagina TikTok, meu viral.
0: Vão à procura mais de Raquel Martins e ouçam a música dela porque vale muito a pena. Ficamos agora com a Aitana e Super Estrela.

0: Boa tarde, estás com a RFM, só grandes músicas em direto também do Mel Calorama e mais logo a partir das Festas do Mar em Cascais, onde vou dar aqui uma notícia em primeira mão.
1: Diz.
0: Vamos transmitir o concerto de Matias Damásio às 10 da noite.
2: Ah,
0: é verdade, é verdade.
2: Bom sábado à noite para ti, com a tua rádio.
0: Fica por aí.
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0: É o Nuno Ribeiro e a sua Saloia, só grandes músicas na tua RFM. Eu sou o Pedro Fernandes, com Mariana Alvim e Luís Pinheiro, em direto do Mel Calorama.
1: Ah, e Luís Pinheiro? Mas ele não está aqui connosco.
0: O Luís Pinheiro não está aqui connosco, o Luís Pinheiro está lá fora, porque há muita gente, pronto, a guardar lugar à sombra, porque o sol não perdoa, não é, Luís Pinheiro?
2: Pá, sim, eu acho que estou no melhor lugar deste festival, porque está muito calor e isto tem aqui umas árvores lindíssimas no Parque da Bela Vista e já há pessoas aqui instaladas nas sombras que as árvores fazem. E
0: estou há pessoas a dormir, que eu já vi aqui também.
2: Há pessoas a dormir, é verdade. E bem, porque querem aproveitar ao máximo para estarem no auge nos concertos que estão à espera. Eu estou aqui com as manas Alexandra e Inês. Vocês vêm de onde, Alexandra?
3: Viemos de Esposende.
2: Esposende, diretamente até ao meu programa. Inês, e o que é que vos fez virem de Esposende até Lisboa, até aqui ao Parque da Bela Vista, para o meu programa?
3: Não sei, a minha irmã é melhor a responder.
0: A irmã é que a arrastou.
2: Vamos à Alexandra, então. Vamos falar com a Alexandra. O que é que vos fez vir de Esposende até Lisboa?
3: Então, nós tínhamos de vir cá ver a Mrs. Lauryn Hill, não é? Para não perder a oportunidade. Não sabemos quando é que ela vai voltar cá a Portugal, por isso.
2: É uma grande oportunidade para vocês. Eu perguntei a Mariana Alvim, que faz emissão também comigo aqui na RFM, é grande fã também da Mrs. Lauryn Hill. Mrs. Lauryn Hill. E qual é que foi o álbum mais importante para ti?
3: Oi, Miss Education, não é? Eu acho que...
2: Te bateu muito.
3: É, acho que é toda a gente, acho eu, que é dos mais...
2: Mas tu começaste a ouvir Lauryn Hill quando?
3: Oi, assim...
0: Perguntas difíceis, Luís, esta hora.
3: Eu, em geral, gosto de hip-hop, R&B e reggae em geral também. E danço hip-hop, por isso...
2: Tu danças hip-hop?
3: Uh-huh.
2: Uau!
3: Por isso...
0: Bem, podias ensinar o Luís.
3: É que gosto e já ouço há bastantes anos. Não sei dizer quantos, mas, claro... Toda a gente acho que conhece os Fugees, não é?
2: E porquê é que te escolheste trazer a tua irmã Inês para este festival?
3: Então, a minha irmã vinha para ver outros artistas que supostamente já não vêm, não
2: oh,
3: é?
2: Porque acho que
3: é verdade. Mas ela também conhece algumas músicas dela, por isso...
2: Tu que lhe passaste o gosto por Lauryn Hill?
3: Talvez, não sei, capaz.
2: Olha, vocês vão ter muito que esperar, não é? Porque Lauryn Hill é só à meia-noite e meia, portanto...
0: Não, meia-noite e cinco.
2: Meia-noite e cinco. Portanto, vão dormir um bocadinho. O que é que vão fazer até à meia-noite e cinco, quando chegar o vosso concerto?
3: Ora então, vamos explorar aqui à volta, não é? Ver o que é que tem por cá para fazer, para matar.
2: Brindes já foram buscar, porque eu estou sentado aqui numa manta da Repsol, que as meninas foram buscar. Portanto, estou aqui sentado. Não se pode entrar nesta manta calçado, portanto, estou neste momento descalço também
0: bem.
2: No meu calorama.
1: Como tu gostas?
2: A higiene é muito importante, mas desculpa, interrompi-te.
3: Não há problema. Sim, ganharem uns brindes, conhecer outros artistas. Talvez vá ver Sam the Kid, que também gosto bastante. Ele vem com a orquestra.
2: E ainda voltam para Esposende hoje?
3: Sim.
2: Ainda hoje?
3: No final apanhamos o autocarro.
0: Vai ser bonito, vai.
2: A que horas?
3: 3:00 da manhã.
2: Chegam a Esposende a que horas?
3: 7:00 da manhã.
2: Boa.
0: Maravilha, boa. Grande noite.
2: É uma noite bem passada.
0: É isso mesmo.
1: Ora bem, sendo aqui daí às 11 da noite, até lá divirtam-se.
0: É verdade.
2: É uma direta.
0: É isso mesmo.
2: Boa sorte.
0: Aproveitem para conhecer.
3: Parte, somos jovens ainda, não é?
2: É aproveitar ao máximo. Grande espírito.
0: Pá. Obrigado, Luís Pinheiro, em reportagem. Há muita música mesmo por ouvir e para conhecer. Olha, às 9, por exemplo, Unknown Mortal Orchestra. Aconselho muito. Agora, Nath Rude, Simónica.

0: Nati Rutz e Mónica Ferraz, só grandes músicas na tua RFM. Pedro Fernandes, Breno Alvim, Luís Pinheiro, direto do Mel Calorama, e eu realmente tenho uma grande pontaria, não é? Então a banda que eu acabo de dizer, de recomendar para as pessoas ouvirem aqui no Mel Calorama, foi uma das que cancelou.
1: É verdade.
2: É uma pequena errata também, é uma pequena errata, quem nunca?
0: Unknown Mortal Orchestra, afinal já não vem atuar hoje no Mel Calorama.
2: Só pronto.
0: São coisas que acontecem, não é?
2: Verdade. Mas cancelaram todos os festivais, ou seja, não foi
0: sim,
2: só o Mel Calorama, portanto...
1: Pararam também.
0: Acho que foi uma gastroenterite geral da banda, não sei.
1: Mas o cartaz está completo no site da RFM, se quiseres espreitar, ou tu vais esperando também as redes, se não consegues ficar teto, levamos nós o Mel Calorama até ti.
0: Já a seguir as notícias, né, RFM? Boa tarde.
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0: Boa tarde, eu sou Fátima Casanova, notícias na RFM. O ciclista Pogacar está fora da volta à Espanha e deixa em aberto a luta pela liderança. O esloveno desequilibrou-se e caiu a 32 km da meta da oitava etapa e levou mais uns quantos ciclistas com ele. Do asfalto entrou diretamente para a ambulância e já não regressa à Vuelta. Pogacar, que era o vencedor anunciado desta edição, não consegue assim fazer o pleno das grandes voltas. Fernando Pimenta é novamente campeão do mundo de K1 mil metros. O canoísta de Ponte Lima conquistou ouro na Polónia, assegurando o segundo pódio de Portugal nos Mundiais de Canoagem, depois do bronze ontem em K4. Israel confirma o ataque a um hospital no centro da faixa de Gaza. Em comunicado, o exército diz que o objetivo era abater um comandante do braço militar do Hamas e que tomou precauções para alertar o pessoal médico do centro hospitalar. Acrescenta que o terrorista alvejado estava escondido no complexo do Hospital dos Mártires de Al-Aqsa. Referendo na Islândia antecipado pelas ameaças expansionistas de Donald Trump, os islandeses decidem hoje se devem reabrir negociações de adesão à União Europeia.
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2: 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Eu sou o Pedro Fernandes, com Mariana Alvim e Luís Pinheiro. Estamos cá para te contar tudo sobre este festival até às 8 e mais além.
3: Olha, mais além. Agora espera, de repente afinal vou às compras. Sugestão de Pedro Fernandes, agora mandam mais compras, vá lá.
2: Não, porque a Mariana está há tanto tempo à espera deste concerto de Lauryn Hill que eu acho que tem que levar daqui uma recordação de merchandising, não é?
4: Eu também acho. Epá, mas eu gosto muito dos merch normalmente dos artistas, portanto vais encontrar coisas bonitas de certa forma.
2: Olha, vamos à feira já a seguir.
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0: Só grandes músicas na tua RFM. Pedro Fernandes, Mariana Alvim e Luís Pinheiro em direto do Mel Calorama. E neste momento estamos aqui na loja do merchandising, onde há muita coisa para vender, neste caso para comprar, não é, Mariana Alvim?
1: Olá, boa tarde. Queria comprar t-shirts da Lauryn Hill e sweats e tudo, uma de cada.
0: Uma de cada, não sei se vai dar, porque isto ainda é caro.
2: Olá. Qual é o seu tamanho? É preciso saber qual é que é o seu tamanho.
0: A Mariana está muito mais magra, não é?
2: M?
0: Vamos falar aqui com a responsável da loja, como é que te chamas?
3: Inês,
0: a Mariana é muito fã de Lauryn Hill. O que é que aconselhas que a Mariana leve, que não seja tudo?
3: Ou seja, nós temos aqui as t-shirts, temos a sweat e o vinil.
0: T-shirt, sweat e vinil, Mariana Alvim, o que é que vai?
1: Uma t-shirt, uma sweat e o vinil.
0: Não. Isso sou eu e o Luís que vamos pagar, portanto só podes escolher uma.
1: Isso é novidade, vocês vão pagar.
2: É um presente que nós decidimos agora que íamos dar-te.
1: Então, está
0: bem? Portanto, escolhe bem.
1: Obrigada, Luís, pela t-shirt. Obrigada, Pedro, pela sweat.
2: A sweat é mais cara, está bem, Mariana? A sweat é a mais cara, portanto, se calhar uma t-shirt sim.
0: Olha que sai de metade do teu bolso, Luís.
2: É pá, um vinil. Se calhar um vinil.
1: Mas vocês metem-se comigo por ser friorento. Eu preciso de uma sweat.
0: Quanto é que está a sweat?
3: A sweat está a 70.
0: 70? Estás, mas é maluca.
2: Mas tu tens muito mais dinheiro do que eu, portanto, não, pagas não. Tu.
0: 70?
1: É? E a t-shirt quanto é que é?
0: A t-shirt
3: 55.
0: O 55?
2: E o boné? Não há bonés?
0: E uma pulseira? Não há? E umas meias? Não há umas meias?
1: Mas olha, tenho como regatear o que eu ouço no Spotify, o Lauryn Hill. Eu já lhe dei muito dinheiro a ganhar.
0: Mas olha lá o design da t-shirt. É mesmo aquela t-shirt que tu queres? É a Lauryn Hill com um decote ousado. Não sei se também é assim uma cena.
1: Não, há outra. Eu não quero as mamocas da Lauryn. Eu quero a cara dela. Mas aquela dos Fugees.
2: Há três t-shirts, portanto temos uma com a cara de Lauryn Hill mais afastada, uma mais em zoom e uma que está preto e branco.
0: Pá, Mariana, tens de escolher uma.
1: Vou escolher a preto e branco, mas sem as mamocas.
0: Então olha, é a preto e branco. Esta?
3: Esta?
0: Bem, vocês decidam. Está aqui uma confusão. Vê lá se é esta, Mariana Alvim. Não é esta.
1: Esta tem mamocas. Mas é giríssima. Já se viu. Vimos isto fora do ar agora com o tempo.
0: Bom, ficou-nos cara à brincadeira, Luís Pinheiro. Eu sabia que não devíamos ter vindo aqui ao merchandising.
2: Pronto, pagas tu, Pedro. Tu tens muito mais dinheiro do que eu. Estás nesta carreira há muito mais anos. Já ganhaste imenso dinheiro. A ti não te custa tanto a ganhar. A mim ainda me custa, portanto, se calhar.
0: Tive outra ideia. Porquê é que não pomos isto na conta da RFM? Porque estamos a fazer horas extras.
2: Extraordinário.
0: Está fechado.
2: Está fechado. Vai para a conta da RFM.
0: Põe aí no contribuinte da RFM, está bem?
2: Obrigado, RFM.
0: Obrigado, RFM.
2: Já agora levamos uma para nós, ou não?
0: Claro.
2: Pronto,
0: e assim ficamos os dois. Uma para toda a gente.
2: Então olha, era mais duas, só favor. Um maião
1: e uma sete.
0: Ai, meu Deus, já nos metemos em encrencas. Bom, continua por aí ligado na RFM, no meu calorama. E se vierem à loja de merchandising, já sabem, venham preparados que isto não está barato, malta, isto não está barato.

0: Jesse J e Domino, só grandes músicas na tua RFM. Passam agora 22 minutos das 5 da tarde. Nós estamos aqui em direto do Parque da Bela Vista, onde está a acontecer o Melcalorama 2026. Era para ser o 2027, mas anteciparam.
1: estou com
2: calma.
1: Mas olha, que engraçado que é ver as pessoas na primeira fila à espera do próximo concerto, todas sentadinhas de costas para o palco para apanharem um solzinho.
2: À espera do próximo concerto, que não pode sabemos. Eventualmente ser o concerto da meia-noite e 5 da Lauren
0: Hill. Exatamente, porque há muitas pessoas. Há fãs a sério, Mariana Alvinha, não queria dizer isto, mas tu agora é que chamaste a atenção. Há fãs a sério que já estão lá a marcar lugar na primeira fila enquanto tu estás aqui com o ar-condicionado do nosso estúdio.
2: Vocês já sofreram, por alguém assim? Tipo frontline de um concerto e arrancarem às 4 da tarde?
0: Nunca fui menino de que correrias para a primeira fila.
1: Nem acabar na véspera.
0: Porque
1: nem.
0: Eu é assim, eu acho que dá sempre para furar. Eu acho
2: que confias nisso.
0: Eu confio nisso. Pode não ser a coisa mais bem educada do mundo, mas eu acho
1: na
0: que dá
1: ética,
0: sempre.
1: Olha,
2: sabes que é uma coisa muito. Eu, por acaso, agora fui a um festival este ano e vi uma miúda a passar muitas pessoas à frente. E houve um senhor que se chateou, ralhou mesmo com ela à frente de toda a gente. E é das coisas menos atraentes para se ver.
0: Porque é alguém chatear-se com ou a pessoa a furar?
2: Essa mulher ou esse homem. Perdem logo uma atração. Se houver um desconhecido a refilar com uma pessoa à frente de toda a gente porque essa pessoa fez porcaria, é muito pouco atraente. Epá, e essa pessoa era uma menina bonita, perdeu logo.
0: E atenção, há sempre uma boa desculpa. Imagino, eu estava na fila da frente, cheguei às 4 da tarde, mas tive que ir à casa de banho, né? Fui buscar comida para a minha mãezinha que está aqui a desidratar. Sei lá, há sempre qualquer coisa que se pode dizer que pode amenizar as coisas, não é?
2: Não, eu acho que tu és capaz de passar porque as pessoas vão dizer: ah, isto é o Pedro Fernandes, deixa-me passar, isto é o Pedro Fernandes.
0: E aliás, nós agora podemos daqui te dar esta dica à Mariana Alvim. A Mariana pega no microfone da RFM: eu vou só fazer reportagem para a primeira fila.
1: Tá,
0: não é? É reportagem, reportagem, deixa passar.
2: Aliás, até passas a frontline e acho que os seguranças até te deixam passar claro. Ao pé do palco.
1: Isso já não deixam que Lauren Hill é, pronto, um bocado exigente. É.
2: Tu nunca viste Lauren Hill ao vivo?
1: Não? Nunca vi ao vivo.
2: Nunca viste?
1: Nunca vi ao vivo.
2: Espetacular.
1: Estou há muitos anos à espera desta oportunidade. Mas ela nem sequer entrevistas dá, portanto não é acessível. Mas está uma ótima ideia disso no microfone. Se não funcionar, caneladas.
0: Pronto. Caneladas, é claro.
1: Caneladas.
2: Ou cavalitas de Pedro Fernandes. Também para veres melhor ainda.
1: Olha, isso já não era, já não seria a primeira
0: vez. Quer
1: dizer,
0: já paguei a t-shirt, agora ainda tinha que pagar com o corpo.
2: Oh, Pedro, quero dizer, estão quase a fazer 10 anos, vamos ter de fazer
1: pois
2: uma
1: é.
2: Festa.
0: Vocês estão a abusar de mim. Bom, fica por aí, continua ligado, vamos dando novidades aqui deste Melcalorama. Lauren Hill é só à meia-noite e 5, Raven Lanay às 10, mas também há coisas a acontecer no Palco Sagres. Temos Sam da Kid às 23 horas. Fica por aí agora com o Cuscalema e Chuva de Amor.

0: Os Dama na RFM, agora é tarde, só grandes músicas. Pedro Fernandes, Mariana Alvim e Luís Pinheiro a tomar conta deste café da manhã mais tardio, não é, meus amigos?
1: Ainda não disseste bom dia, está
2: bem. Desde ontem à noite também não disse.
0: Eu sou
2: um
0: profissional, mas é.
2: Tu és muito profissional, parabéns, Pedro.
0: Ora, já segui Shakira na RFM.
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0: Os da Weasel e retratamento, as grandes músicas da tua RFM. Está um ótimo dia para ir para a praia, mas também está um excelente dia para estar aqui no Mel Calorama.
1: E agora começou a encher, as pessoas começaram a se aproximar do palco.
2: Começaram porque Bruno Pernada já está a dar este concerto no palco Mel e está uma grande onda.
0: É verdade. Olha, já a seguir as notícias na RFM, mas logo depois vamos saber o que é que vamos jantar. Porque vamos enviar o nosso repórter Daniel Fontoura ao Food Court, que é um food court de excelência. Só, cheio de sol até pessoal, atrás.
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0: Boa tarde, eu sou Fátima Casanova, notícias na RFM. Dupla portuguesa conquista ouro no campeonato de canoagem de mar a decorrer em França. Bernardo Pereira e Sara Sotero sagraram-se campeões da Europa em SS2 Sénior Misto, a principal prova de surfski duplo. Esta conquista soma-se a outros três pódios que Portugal já tinha conseguido neste campeonato da Europa em França. Um feito já elogiado pelo Presidente da República. Seguro diz que estes triunfos confirmam o excelente momento da canoagem de mar. O Presidente também já felicitou Fernando Pimenta, que se sagrou hoje campeão mundial em K1 mil metros. Daqui por minutos começa o Académico de Viseu Porto. Os Dragões vão tentar recuperar a liderança isolada da Liga. Jogos de futebol desta tarde. Alverca empatou uma bola com o Santa Clara e o Arouca venceu ao Marítimo por 2-1. E o ciclista Pogačar está fora da volta à Espanha e deixa em aberto a luta pela liderança. O esloveno desequilibrou-se e caiu a 32 km da meta da oitava etapa e levou mais uns quantos ciclistas com ele. Do asfalto entrou diretamente para a ambulância e já não regressa à Vuelta.
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4: Boa tarde, estás com a RFM. Pedro Fernandes, Mariana Alvim e Luís Pinheiro, em direto do Mel Calorama. Já têm fome vocês, não?
5: Sim.
6: É pá, um bocadinho. Sim. De facto, se o Daniel trouxesse alguma coisa, era ótimo.
4: Daqui a pouco falamos com o Daniel Fontoura, que ele foi lá acima ver o que é que se come aqui e come-se muito bem.

0: Estás com a RFM, só grandes músicas. Foi o António Zambujo e o Pica do 7. Eu sou o Pedro Fernandes, com Marina Alvim e Luís Pinheiro. Não, tenho alguma pica, mas tenho ainda mais larica.
1: Boa,
0: não é?
1: Tinhas de fazer uma rima.
0: Tinha que fazer uma ponte, é verdade.
1: O que é que rima mais com larica?
2: Paprika.
0: Paprika, também pode ser. Não sei se há paprika, mas já vamos descobrir, porque o nosso Daniel Fontoura está no Guia Repsol Food Experience, é o food court aqui do Mel Calorama, que está repleto de chefes com sóis Guia Repsol, não é, Daniel? Alô, Daniel.
3: Para rimar com o que eu faço, estava a dizer, estou na chafarica.
1: Boa. Okay.
3: Da Marlene Vieira. É o segundo dia do Mel Calorama. A RFM e a Repsol estão carregadinhas de energia, estão à tua espera. 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Tem sombra também, o que a esta hora dá imenso jeito. Comigo está Marlene Vieira. Marlene, olá. Correu bem o primeiro dia? Foi muito duro? Como é que foi este primeiro dia de Mel Calorama?
4: Olá a todos, muito duro. Essa nossa vida já é dura, portanto, é só servir mais
0: um dia. Está
4: lá. Ontem deve ter sido umas 2 ou 3 mil pessoas. É duro, mas é muito reconfortante. Sabes, estamos muito perto do público, temos logo o feedback, o que é, pronto, tem sido muito bom.
3: Ninguém faz cara feia.
4: Ninguém faz cara feia, só se estiver há muito tempo ali à espera, que às vezes há filas e pode acontecer. No entanto, nós hoje garantidamente vamos ser mais rápidos. O primeiro dia é sempre um bocadinho mais difícil, estamos a adaptar-nos ao espaço, a uma cozinha diferente, estamos fora de casa, a jogar fora de casa, sempre já sabemos, é sempre mais difícil. Mas, olha,

0: Correu muito bem, ultrapassou todas as nossas expectativas. Para hoje as expectativas são mais altas ainda, porque o dia está lutado praticamente. E queremos que nos venham visitar, não é?
1: Olha, eu ontem tive a oportunidade de vir cá. Eu ontem estive só a curtir, vim aqui ao festival, provei os croquetes de leitão com chutney de laranja, que são apenas deliciosos, é uma coisa mesmo, pronto, ótima. E estava aqui a tentar perceber porque há aqui um tártar de atum com molho bearnés, abacate, pickle de mostarda com tostas de pão. Há também uma sanduíche de rosbife em bolo levo de rúcula e maionese de beterraba. Há uma francesinha de comer à mão. Fiquei logo com vontade de experimentar isto tudo. Marlene, qual é o teu preferido?
0: Ui, o meu preferido.
1: Eu sei que é, é como escolher filhos, mas...
0: Deus, é mesmo isso, é como escolher filhos, mas olha, eu sou do Norte, não é? O que é que te parece?
1: Francesinha, pois eu também.
0: Francesinha é daquelas coisas, eu acho que não é muito comum num festival haver francesinha, porque associa-se a faca e garfo. Essa é a grande surpresa. A francesinha pode ser degustada aqui com um palito ou até com um garfinho, apenas, não precisa de cortar, já vai cortada para o prato e é reconfortante. Claro, tem sempre o nosso toque especial, é ótimo, mas temos obviamente a francesinha, é aquela coisa que me faz salivar só de pensar. Mas temos uma sandes de roast beef, que é um prato que está no Time Out Market há 11 anos e é um clássico que nós temos, é incrível, foi o prato mais vendido aqui da nossa loja ontem. Foram cerca de 400 doses que saíram ontem só de sandes de roast beef e, portanto, posso dizer que também é um grande prato. Mas depois temos um balde de salsicha, um balde feito com uma salsicha de camarão, que é algo inusitado. Para quem não come carne, é uma bela alternativa. Para quem gosta de marisco, também não encontra festivais, é perfeito.
1: Portanto, já sabes, olha, francesinha em festivais acontece aqui neste food court.
2: Oh, Daniel,
1: de Repsol.
2: É um de cada, se achas.
3: Isto é massacre. Isto é massacre.
2: É um de cada, se achas.
3: Mas, ó Daniel, eu ia-te pedir só para trazeres uns croquetes. É que os croquetes não custam nada. É pôr
4: não, então, e a francesinha também não custa nada, pelos vistos.
2: Já está cortadinha.
3: Se a Marlene conseguisse fazer um pijaminha só para aqui para a RFM, bem, seria extraordinário.
4: Pijaminha de Marlene.
1: Está calor, não é?
3: Era um pijaminha de Marlene.
4: Obrigado, Dani.
1: Estou à tua espera. Aqui no meu calorama, quando quiseres pôr energia, passa aqui no Food Court Repsol e não vais ficar desiludido, acredito.
4: Que obrigado, maravilha, Daniel, que maravilha.
2: Obrigado.
4: A mim pareceu uma reportagem das 7 maravilhas do mundo, mas pela chefe Marlene.
2: Eu fiquei a babar, vou ter que ir lá ter.
3: Epá, foi um massacre.
4: Agora, eu só espero é que ela nos deixe passar à frente na fila, não é?
2: Estamos a trabalhar.
4: Leva
2: o microfone.
4: Vamos em reportagens, como é óbvio. Sempre assim, até dissemos agora.

0: Three Doors Down, Here Without You, só grandes músicas, estás com a RFM. Bom sábado, e nós estamos em direto do Mel Calorama, Pedro Fernandes, Marina Alvim e Luís Pinheiro, e há aqui um tema que ainda não foi falado e que tem mesmo de ser falado. O Luís Pinheiro insistiu muito a falar neste tema, que é uma coisa que muitas pessoas não se lembram de falar e é muito importante. Epá, nos festivais, não é, Luís?
1: É muito importante, claro que é. Porque assim, é talvez o festival com mais sombras
0: é isso.
1: Por metro quadrado.
0: É isso mesmo.
1: Tem mesmo muita, muita sombra.
0: É um assunto que importa falar.
2: Pronto, Luís, conseguiste falar sobre
1: o único. A única coisa é, eu daqui do nosso estúdio da RFM vejo 1, 2, 3, 4, 5, 6, 7, 8, 9, 10. Tenho 10 sombras visíveis.
0: E estamos a falar de sombras artificiais, criadas pela organização,
1: criadas,
0: não é?
1: Criadas pela organização, fora as sombras
0: naturais.
2: Os pinheiros lá em cima.
0: Exatamente. E este pinheiro também, o nosso Luís Pinheiro, que se for de repente, vai ali para o meio do recinto, é mais uma sombra. É mais um pinheiro.
1: Natural.
0: Natural. Natural também.
1: Portanto, se quiserem vir a este festival, sombra é o que não falta. Agora, se forem para o pé do palco, aí já não vão ter sombra.
0: É verdade.
1: Há espaço para descansar, porque as sombras não são pequenas, são bastante grandes.
0: Olha,
1: era um tema que eu gostava de trazer aqui.
0: E acaso para dizer, Luís Pinheiro, o que tu disseste tem muita razão, sem sombra de dúvidas.
1: Não é? Adorei essa. Parabéns ao Mel Calorama pela quantidade de sombras que puseram no festival.
0: Parabéns. Ela que se torna agora na RFM.

0: Ciro na RFM, ele que vai estar também connosco no Que Grandioso Espetáculo Este, no Porto, 17 de Outubro.
1: É verdade, no Super Boca Arena, contamos contigo, ainda há alguns bilhetes à venda.
0: É isso mesmo. Para já, estamos aqui a tomar conta do Mel Calorama. Terminou agora o concerto no palco principal de Bruno Pernadas. Se não conhecem, aconselho muito a ouvirem. É um dos nomes mais originais do jazz e da música portuguesa.
1: Muito giro,
0: e esteve muito bem neste festival. Boa sonoridade.
2: Grande onda.
0: Boa pernada, não foi?
2: Boa pernada,
0: exatamente.
1: E daqui a pouco, no palco de Sagres, vai também estar, juntam-se para um álbum inédito, Crioulo, Amaro e Dino.
0: É isso mesmo. Fica por aí, atento sempre à tua RFM.
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0: que grande Jorge Palma. Olha, é capaz de ser dos artistas que eu já vi mais concertos.
1: Olha, Jorge Palma, Luís Pinheiro e Pedro Fernandes aqui a cantar em estúdio também ao longo desta música.
0: É sempre bom.
2: Foi
0: ouvir.
2: Um grande momento também. Bruno Fernandes
1: isso,
2: seguido.
1: Isso já não sei, mas.
2: Pois eu estava de fones, não estava a ouvir bem o que estava a cantar.
0: Olha, mas já a seguir trazemos mais música aqui na RFM logo após as notícias. Fica por aí.
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0: Boa tarde, eu sou Fátima Casanova, notícias na RFM. Leão 14 alerta para a espiral de ódio e violência em que o mundo se encontra. Aviso feito esta tarde em Castelo Gandolfo, onde o Papa disse que não se pode permitir que o mal desfigure a humanidade, salientando que o ódio e a violência não trazem nada de bom, mesmo quando são uma resposta às injustiças sofridas. Palavras de Leão XIV na missa da Festa de Nossa Senhora do Lago, onde pela primeira vez um Papa participou na procissão de barcos. No futebol, o Porto está a vencer em Viseu por 3-0. André Silva aos 5 minutos marcou o primeiro, Gabri Veiga aumentou a vantagem ao minuto 20 e o terceiro foi por William Gomes aos 38, aguarda-se o apito para o intervalo. A dupla Bernardo Pereira e Sara Soter sagraram-se campeões da Europa em SS2 Sénior Misto, a principal prova de surf-ski duplo. Esta conquista soma-se a outros 3 pódios que Portugal já tinha conseguido neste campeonato da Europa em França. A volta à Espanha tem nova liderança, pertence ao espanhol Enrique Mas. A 8ª etapa ficou marcada pela desistência do eslovaco Pogačar.
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2: E por falar em pausas, eu estou aqui no estúdio da RFM no Mel Calorama, mas o Luís Pinheiro e a Marina Alvim estão lá fora na esplanada.
3: Mas também é estúdio.
2: A relaxar,
3: também
2: não é?
3: Também faz parte do aglomerado.
4: E assim, se temos isto tudo, ninguém estava a aproveitar, por que não aproveitar?
2: Pois,
4: não
2: é? Mas
3: quantas casas não vais para a varanda?
4: Exatamente.
2: Mas alguém tem que ficar aqui a tomar conta da máquina, não é? Ao sol, dentro do contentor.
3: Boa, bom trabalho, Pedro.
4: Até já, Pedro, um abraço.
2: Olha, obrigadinho, é? Isto é que é trabalho de equipa. Sim, senhor. Já a seguir Alan Walker. Já vou aí com vocês.
3: Vem Walker para aqui.

0: Epá, eu estou na frontline de Lauryn Hill, neste preciso momento, e acho que encontrei os maiores fãs de Lauryn Hill.
1: Não, não contaste nada.
2: Não, a Mariana Alvim diz que é a maior fã.
0: Pois, é que eu acho que sim, e eu ia propor até, para comprovar isto, que era uma pequena battle. Quem cantasse melhor...
1: Já me tramaste.
0: Quem cantasse melhor, exato, ficava o maior fã. Mas antes disso...
2: Sim, justo, para a Mariana.
0: Exato. Antes disso, vamos muito falar aqui com uma das grandes fãs de Lauryn Hill. Como é que te chamas?
3: Deusa.
0: Deusa, estás cá... Grande nome, em primeiro lugar.
1: Deus. Já ganhou. Isso.
3: Já ganhou.
0: Parabéns por isso. Tu estás cá desde que horas?
3: Desde as 4.
0: Desde as 4 da tarde. Portanto, abriram as portas, vieste logo aqui para a frente. Tens passado bem?
3: Sim.
0: Que concertos é que já passou aqui alguns concertos neste grande palco? Quem é que tu gostaste mais?
3: Acho que só ouvi o Bruno por nada, por nada.
0: E gostaste?
3: Gostei muito.
0: Olha, e desde que idade é que tu ouves a Lauryn Hill? Como é que ela entrou na tua vida?
3: Porque eu ouvia o Bob Marley. Por causa do meu pai. E eu soube da Lauryn Hill porque ela teve um caso com o filho do Bob Marley e teve os filhos.
0: E tu a partir daí pensaste, ok, vou ouvir esta mulher. E hoje em dia vais a todo lado. É o primeiro concerto que vais ver da Lauryn Hill?
3: É.
0: Estás muito contente?
3: Muito.
0: Olha, estás pronta para a battle contra a Mariana Alvim, que é a minha colega que está ali naquele estúdio ali ao fundo, para encontrarmos. Eu vou pedir aqui a mais uma fã para se juntar, para não ser a Deusa sozinha.
2: Vai ser bonito,
0: e vou
2: vai
0: pedir a outro fã também.
1: Que
0: vão
1: ouvintes
0: cantar os três. São os três contra a Mariana Alvim. Portanto, vão cantar uma música contra a Mariana Alvim. Vai ser uma battle. Portanto, já escolheram a música que vão cantar?
4: Sim, não é o Everything is Everything. Pode ser o início? Sim, cantamos o início, pode ser.
0: Então canta o início e depois
2: quando pararem, a Mariana tem que completar.
0: Exatamente.
1: Ai, meu, já fui.
0: A Mariana completa. Meninos, preparados? Estamos com... Vamos apresentar primeiro esta banda fantástica. Portanto, aqui temos...
5: Fernando.
0: Fernando, Deusa, que já falaste, e...
4: Leonor.
0: Leonor.
2: Muito bem.
0: Portanto, Fernando, Deusa e Leonor.
2: Podia ser uma banda. Quiser... Fernando, Deusa, Leonor, é só para mim é uma banda.
0: Sim, sim. Sim, sim, sim. Portanto, quando quiserem, podem começar. Qual é a música, Deusa, tu que...
1: Everything.
3: Everything is Everything.
0: Everything
1: não
0: is
1: é
0: Everything.
1: Das minhas
0: Mariana.
1: Favoritas. Sim.
0: Mariana, preparada?
1: Não, mas força.
2: Agora já está.
0: Muito bem. Então
1: vá.
0: 3, 2, 1. Vamos a isso.
6: Everything is everything. Everything is everything.
5: Winter
1: must come rain. Rain. Everything is everything.
6: Everything is everything.
0: Eu também sei esta. Everything is everything.
1: É que me ensinou uma
0: tu também sabes. É isto. Vamos a isto.
5: Everything is everything.
2: E agora a Mariana Alvim, não é?
0: A música que é sempre igual. Parabéns.
1: After winter must come spring. Isto ainda fazia muito repetitiva esta.
2: Pois, cheirou mal. Cheirou mal.
1: Não, mas pronto. Mas after winter must come spring. Olha, quando sabe, diz à Deusa, que é fã de Lauryn Hill, diz que, pergunta-lhe se ela sabe quantos filhos da Lauryn Hill vão atuar hoje.
0: Oh, Deusa, tu que és fã da Lauryn Hill, sabes quantos filhos da Lauryn Hill é que vão atuar hoje?
3: O Young Marley e o Zion.
2: Muito bem, muito bem.
1: Que bom.
2: A Mariana é que devia estar aqui a fazer um quiz sobre a Lauryn Hill, a ver se alguém passava.
0: Tens mais... Desculpa, Deusa.
3: Ela tem uma música para Zion.
1: Pois tem, pois tem. Está então no álbum Miss Education.
0: Vai ser um concerto emocionante para ti.
2: Muito bem.
1: Olha, o Wyclef Jean também. Grande concerto.
0: Vai chorar?
3: Esses dias eu comentei que eu estava com medo da Lauryn Hill morrer e eu não poder vê-la.
2: Oh, Deus me livre, bate na madeira.
0: Deus me livre. Vamos bater na madeira imediatamente. Oh, Deus.
2: Já bati.
0: Mas olha, é hoje e vais conseguir bom concerto para ti, que se divirtam e que cantem muito. E nunca se esqueçam da música, da letra.
5: Everything is everything. Yes, Luís, yes.
0: E às vezes pode ser difícil decorar e claro. É só para dar este mote.
2: Olha, Luís, fiquei no lugar das meninas para elas poderem ir à casa de banho. Fiquei a marcar o lugar.
0: Claro, está bem? Se quiserem ir à casa de banho, eu fiquei a marcar o lugar.
2: É agora.
0: Está tudo bem.

0: David Fonseca e o Amor Sem Pressa, ele que ontem foi cabeça de cartaz nas Festas do Mar, em Cascais. Hoje estamos aqui com outro homem que é cabeça de cartaz também aqui no Mel Calorama, o Sam da Kid, que eu nunca vi ninguém mais zen do que o Sam
1: pois
0: num
1: é.
0: Dia de concerto.
1: Qual é o segredo?
2: Estou muito tranquilo, porque também estou em casa. Isto é um festival que eu venho cá todos os anos também com a associação do qual sou presidente, que a Chelas é o sítio, e este ano também não será exceção. Amanhã teremos cá uma curadoria a abrir o Palco Sagres. Então estou mesmo em casa. Eu é que digo bem-vindos a vocês.
0: Né? Pá, que maravilha. Já estamos mesmo na esplanada, né? Eu ia dizer, parece que estás na esplanada a curtir e a ver o copo, e realmente é o que está a acontecer. Mas olha, estás mesmo em casa, porque os Orelha Negra vão tocar contigo. Tens a orquestra que provavelmente também já terá tocado contigo várias vezes. Um projeto que já nasceu há muito tempo e que foi chamado aqui à última da hora, e por isso mesmo se calhar está tudo mais preparado para fazer um grande concerto hoje.
2: Sim, está tudo preparado, porque realmente nós temos vindo a tocar. Não é tão regular como as pessoas pensam, porque isto é um grande luxo, não é? Tocar com uma orquestra, a logística, mesmo o cachê também é um bocadinho maior do que se for só claro. Eu sozinho, não é? Então enquadra-se bem nos festivais. No Calorama nunca vim tocar, muito menos neste formato. Então pronto, foi dois ensaios.
0: Dois ensaios.
1: Logo às 8 da manhã também.
2: Hoje às 8 da manhã foi o check sound. Pá, mas o que acontece é que, como foi realmente, como estás a dizer, em cima da hora. Muita gente tinha também coisas combinadas. Por exemplo, o João Gomes, o teclista, não pôde ir ontem a um ensaio e só chegou mesmo agora e não teve ido no check sound.
1: Ai, meu Deus. E a orquestra? São quantas pessoas? Isto também
2: são
1: logística.
2: São 21. 21. E por acaso também é engraçado, mas isso é, podíamos falar depois.
0: Conta.
2: Não, é uma cena engraçada, porque também é. A orquestra é feita de cordas e de sopros, não é? Os sopros. Como é que quer dizer? Não tem tanta. Não vou ao ensaio, estás a ver? Assim, são um bocadinho mais.
0: Sim.
2: É ali uma pequena coisinha, mas adoro eles. Mas tem um bocado. há aqui um bocado aquela coisa, sou do jazz.
0: Já disseste aos gajos que tu és de Chelas.
2: Claro que sim, eles sabem. Não, eu adoro eles, mas realmente às vezes, por exemplo, hoje fizemos aí o check sound, só estavam as cordas, os sopros não estão. É tipo. É aquela coisa.
0: Sim. Sim, nós somos muito bons então, e tal.
3: Olha, se alguém falhar, já sabes quem é que vais culpar, não é? Se alguém falhar, são os sopros.
2: Não, mas lá está, a confiança deles é tão grande que nunca vi eles a falhar
3: mas
2: em momento.
3: Qual é que é o segredo para estarem sempre prontos? Porque tu estavas a dizer isto também com a base daquilo que o Pedro estava a dizer, que tu estás muito, muito calmo e de repente é tipo, pá, chamaram, pronto, olha, eu vim, não é? Mas vim com a orquestra inteira, pronto. Qual é que é o segredo para estarem sempre prontos para qualquer ocasião?
2: É verdade, é porque também isto aqui começou em 2019, esta comunhão. Então acho que já estamos muito, muito tranquilos.
3: Já nem vão aos ensaios, não é? Olha, isto foi automático.
2: Eu mudo sempre aqui alguma coisa, também para a ter um entusiasmo extra, aquela coisa, será que esta coisa nova vai correr bem? Nem que seja arranjos, o alinhamento, olha, esta aqui já não canta há algum tempo.
0: Que assim também os obrigas a ir aos ensaios, não é?
2: Exatamente.
0: Sobretudo igual elas, então dispensam mesmo.
2: Mas, aliás, eu quero, ainda não sei se vai acontecer, mas por causa disso mesmo, de não ter ido aos ensaios, uma música que eu quero que exista, um solo de saxofone, que se existir, vai ser mesmo num momento que nem sequer foi ensaiado, estás a ver? Mas eu tenho isso na cabeça, vamos ver se vai acontecer.
1: Sam daqui, tu dizes que estás descontraído e o resto da malta, será que é alguém mais nervoso? Como é que funciona?
2: Não, está tudo, porque está tudo tranquilo. Porque assim, também temos que perceber uma coisa, uma orquestra normalmente também está a ler. Está a ler uma
1: falta.
2: A parte da memória não é tão importante ficar como para mim.
0: Claro.
2: Né?
1: As rimas.
2: Porque eu não tenho um teleponto, tenho que me lembrar das minhas rimas. Pronto, então isso
0: também improvisas algumas, não é?
2: Sim, às vezes também quando escapa, né? Mas isto para dizer, pronto, que é um trabalho também diferente, né? Que é de grupo, então convém também ter lá as pautas, mas isso dá logo uma grande segurança,
0: claro.
2: Estás a saber? É um trabalho em que é permitido essa situação de ter uma cábula à frente.
3: Ora, ou seja, então podemos esperar muitas surpresas para este concerto de hoje, porque há de haver improviso. A determinado momento, certamente há de haver improviso.
0: Vai ser um concerto único, isso vai.
2: Não, isso é, sem dúvida, que eu preparo as coisas mesmo de forma a que sejam únicas.
1: E uma estreia aqui no Mel Calorama. Boa.
0: Para Sam, se eu já tinha vontade de ver este concerto, depois desta entrevista, fiquei ainda com mais vontade de ver este concerto.
1: E mais atenção ao detalhe.
2: Acho que vais gostar. Pá, eu sinto-me cada vez melhor. Não gosto de ser falso humilde, mas sinto que estou no meu auge em termos de performer. canto cada vez melhor as minhas músicas.
0: Também estás com ótimo aspecto, deixa-me dizer-te.
2: Obrigado, obrigado.
0: Perdeste uns quilinhos.
2: Beijinho.
0: Não, não abuses, não abuses.
1: Deixamos o Sam da Kid, então hoje é estreia no Mel Calorama. Boa sorte.
0: Bom concerto, Sam da Kid. Vai ser um grande concerto, com certeza, se estás a caminho do Mel Calorama. Vai valer muito a pena. Às 11 horas, no palco Sagres.
3: Sam, obrigado mais uma vez. Obrigado.

0: A Irina Barros e tu e a Lua, bom fim de semana com a tua RFM. 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

0: Imagine Dragons e It's Time. Saímos com esta desta emissão especial do Melcodorama, mas vamos ter ainda aqui repórteres em campo que vão contando tudo o que vai acontecer por aqui ainda, porque agora vamos ter que passar a emissão para as festas do mar em Cascais.
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0: É verdade.
2: Tenta,
0: a Catarina Moreira e o Hélder Tavares vão estar por lá para transmitirem também o concerto de Matias Damásio, que começa às 10 da noite e vamos transmiti-lo na íntegra.
2: Ora bem, se quiseres dar uma espetadela, tudo o resto que acontece, espreita as redes da RFM, tudo no site também.
0: Beijinhos e abraços, bom fim de semana.
1: Beijinhos, boa viagem, bom fim de semana.
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0: Boa tarde, eu sou Fátima Casanova, notícias na RFM. O STOP anuncia plenário para técnicos superiores das escolas para decidir formas de luta. Em causa, formas de luta contra a devolução de remunerações, estão milhares de euros que o Ministério da Educação está a exigir que muitos profissionais, entre psicólogos, assistentes sociais e terapeutas, devolvam relativos a salários pagos em anos anteriores. Uma decisão que afeta profissionais abrangidos pelo Programa de Regularização Extraordinária dos Vínculos Precários na Administração Pública, um programa iniciado em 2017. O STOP anuncia então um plenário para segunda-feira. No futebol, o Porto está a vencer ao Académico de Viseu por 3-0. Joga-se o minuto final deste encontro. A confirmar-se a vitória, os Dragões mantêm o pleno de triunfos e recuperam a liderança isolada da Liga. Leão 14 alerta para a espiral de ódio e violência em que o mundo se encontra. Aviso feito esta tarde em Castelo Gandolfo, na festa de Nossa Senhora do Lago, onde o Papa disse que não se pode permitir que o mal desfigure a humanidade.
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2: Boa noite, a RFM está em direto de Cascais para as festas do mar. Hélder Tavares e Catarina Moreira, um tabunito diferente, um tabunito vai acontecer até à meia-noite, não é?
3: E não éramos nós se isto não começasse logo mal.
2: Agora, para além do microfone não estar ligado, nem quero imaginar o que é que se passou depois de termos subido ao palco.
3: Nós apresentámos a primeira artista, Maria Leone, mas já te contámos tudo.
2: Primeiro, Ella Langley.

0: Craig David Atkar na RFM, chama-se Walking Away. Muito boa noite, Hélder Tavares e Catarina Moreira. O Tabonete está em direto das Festas do Mar em Cascais e por cá ficamos até bem perto da meia-noite com o concerto do Matias Damasio para lá das 10 que nós vamos transmitir.
1: É isso mesmo, mas ele não é o único artista a subir ao palco esta noite em Cascais. Aliás, é a nossa primeira vez a trabalhar
0: aqui
1: nas Festas do Mar em Cascais. E já apresentámos a Maria León, que foi a primeira artista.
0: Sim.
1: E agora temos um artista inacreditável em palco.
0: Pois é.
1: Está a fazer um brilharete.
0: Chama-se Stuart Sukuma, é de Moçambique e tem uma energia surreal.
1: É todo um grupo espetacular com excelentes músicos.
0: Sim.
1: Nós conseguimos ver aqui através de um ecrã, porque nós estamos ao lado do palco.
0: É verdade.
1: Ou seja, nós temos uma visão ótima para o público, que está a adorar, mas conseguimos ver o concerto através de um ecrã e eles, olha, a nível de outfit, foi aquilo que nós falámos com eles.
0: Ganham, não é?
1: Ganham, mas a léguas, nós estamos muito mal, Hélder.
0: É todo um fato que chama a atenção.
1: Tu, se quiseres ver como é que eles estão, podes passar pelas redes sociais da RFM ou então da Câmara Municipal de Cascais, porque vão partilhando sempre stories dos concertos, vão fazendo lives.
0: Uhum.
1: E tu podes acompanhar assim um bocadinho à distância.
0: É verdade. Agora, nós deixámos aqui uma situação pendente para contar no ar, que tem a ver com o momento em que nós subimos ao palco para fazer a primeira apresentação, neste caso Maria León. Tudo muito giro, gente muito simpática. Trataram-nos super bem, chegámos ao palco, cumprimentámos as pessoas, puxámos a malta em direção à frontline e eis que a Catarina Moreira, é claro que tinha de acontecer aqui uma peripécia que no fundo só aconteceu. Eu acho que nós tivemos culpa no cartório porque isto nunca aconteceu antes, não é?
1: Quando corre mal, a culpa é sempre nossa. Quando corre bem, nunca é. Então, nós apresentamos a Maria León, saímos do palco e depois houve um problema qualquer a nível técnico, não sei, a energia foi abaixo e tiveram que fazer a Maria teve de parar de atuar e voltar um bocadinho depois de terem resolvido a situação. Mas isto começou logo bem, porque nós subimos ao palco e o diretor do palco estava-nos a dizer que, eu perguntei, olha, isto é mais ou menos quanto tempo a apresentação, porque eu e o Hélder somos novos a fazer isto, e ele disse, 15 minutos. E eu assim,
0: assistimos logo
1: 15 minutos. Ele assim, sim, os vossos colegas normalmente fazem um bocado de stand-up. E eu assim, desculpa lá, vou só brincar ou não?
0: Stand-up?
1: Não, nós não viemos preparados. Eu acho que nem que viesse, nunca ia dar certo. Mas assim, 15 minutos, eu não sei se o Hélder temos muito a acrescentar durante 15 minutos em cima deste palco.
0: É verdade, sim.
1: Mas estava a brincar, na verdade é só uma apresentação muito curta, porque o público que quer ver é realmente o artista que vai subir ao palco, e estas Festas do Mar de Cascais têm sempre artistas, um cartaz espetacular.
0: Sem dúvida, e atenção que a entrada é completamente grátis, temos uma vista também privilegiada para a zona aqui da Bahia. E portanto, olha, a malta já se vai juntando. Se vieres aqui, não te preocupes também, que há rolotes, portanto há sempre a oportunidade de matares a fome, não é?
1: Claro, sim, não precisas pensar assim, ai, mas ainda tenho que ir jantar, se calhar já vou chegar tarde. Não, jantas aqui.
0: Jantas aqui.
1: Tens muitas opções, por isso é vires para cá. Aliás, esta é a melhor altura para chegar, porque
0: sim,
1: ainda consegues ver um bocadinho do concerto de Stuart Sukuma e consegues também arranjar um espaço bom em condições para ver Matias Damasio em grande plano, porque ainda há aí uns espacinhos bem perto do palco.
0: Verdade, já apanhámos fiéis do Tabonete que,
1: sim,
0: inclusive,
1: sim,
0: tiraram uma fotografia para partilharem no nosso grupo do Facebook.
1: É verdade,
0: não é?
1: Pois o Hélder faz loucas, bem, faz loucas assim. Não, havia uma com uma folha que nem sequer aquilo, nem sei se aquilo conta, nem sei se era a 4, aquilo era uma folha muito pequena. Eu não trouxe os meus óculos graduados, é certo, eu não conseguia ler, mas o que é que ela quer? Uma fotografia com o Hélder, mas eu avisei-a logo. A fotografia, podem tirar, mas o Hélder tem de estar do lado de cada grade e a senhora está do lado de lá, porque depois vocês começam a tocar no Hélder e a puxar o Hélder e não dá.
0: Ai,
1: não,
0: este dia de Cascais são.
1: É por isso que nós nunca vimos para aqui, porque nós realmente, tu não podias. Tu se soltam aqui, levam-te. Eu tenho medo.
0: The Second Voice.

0: Módulo a fechar 10 músicas seguidas aqui na RFM. Muito boa noite, tenham um ótimo sábado. Hélder Tavares por cá, juntamente com Catarina Moreira. Estamos em direto das Festas do Mar em Cascais, não é?
1: É isso mesmo, Stuart Sukuma no palco a dar um showzaço, mas ainda vai passar por cá o grande Matias Damasio. Aliás, é ele que fecha a noite de hoje e nós vamos transmitir o concerto na íntegra.
0: É verdade, a coisa promete a não perder. Para já, Catarina Moreira, convém dizer que na próxima quarta-feira o valor que está em jogo no grandioso Jogo da Mala é qualquer coisa de... Olha, fantástico, não é?
1: Mais de 50 mil euros.
0: É, yeah, que anda a reentrar.
1: 50.555 euros é o que tu podes ganhar.
0: Pois é, pois é.
1: Aliás, te esqueces do valor, ou se estiveres a tentar convencer alguém a ligar o 761-10-10-10, passa no Instagram da RFM. O primeiro vídeo do Instagram está destacado. É um vídeo nosso a convencer as pessoas a participar.
0: Ah, é?
1: Colocaram nos destaques, precisamente, porque toda a gente tem de participar para... comprar material escolar para o regresso às aulas.
0: Pois é, pois é.
1: Para equilibrar as contas, porque isto nas férias fica sempre um bocado pior.
0: Sim, sim, sim, sim.
1: E por isso é ligar.
0: Sim, senhor. 761-10-10-10. 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
23: Aquela pessoa estranha? Não fazes ideia do que se está a passar. Talvez seja apenas alguém a tentar responder às suas necessidades. Há quem se isole porque precisa de segurança. 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Há quem agrade a toda a gente porque teme o abandono. Olhar para lá do comportamento ajuda sempre a ver melhor. A pessoa que parece estranha, afinal, é apenas humana. Tal como nós. Já agora, vale a pena pensar nisto.
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0: São os 4:30 a tocar na RFM, chama-se Olá Solidão. Olá, o Tabonete está em direto das festas do mar em Cascais. E por cá ficamos até para lá da meia-noite, até porque Matias Damásio sobe ao palco ali por volta das 10, não é?
1: É isso mesmo, agora temos Stuart Sukuma no palco, antes Maria León, e nós estamos a adorar esta nossa primeira experiência por aqui nas festas do mar com a RFM.
0: Fica atento também, até porque já daqui a nada vamos até ao Parque da Bela Vista, porque a RFM está em todas, em Cascais e também no Parque da Bela Vista, para a quinta edição do Mel Colorama, até porque o Daniel Fontoura ouvi dizer que está pelos bastidores e vai estar a conversa com alguém.
1: Ah, eu quero saber tudo, Helder.
0: Fica atento à RFM, primeiro conferimos as notícias, logo depois então picamos o Parque da Bela Vista.
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0: Boa noite, eu sou Fátima Casanova, notícias na RFM, Benfica e Torriense já conhecem calendário de jogos na Liga Europa. Os encarnados arrancam com uma visita ao AC Milan a 16 de setembro e fecha a fase de Liga na Luz diante do AZ Alkmaar dos Países Baixos a 28 de janeiro. De acordo com o calendário divulgado pela UEFA, o clube de Torres Vedras começa por visitar o Lillestrøm na Noruega a 17 de setembro e termina esta fase da Liga Europa a 28 de janeiro em Leiria, onde recebe o Olympiacos. O Porto venceu o Académico de Viseu por 3-0, golos na primeira parte. Os dragões mantêm assim o pleno de triunfos e recuperam a liderança isolada da Liga. O Stop anuncia plenário para técnicos superiores das escolas na segunda-feira contra a devolução de remunerações. Em causa estão milhares de euros que o Ministério da Educação está a exigir que psicólogos, assistentes sociais e terapeutas devolvam relativos a salários pagos. Uma decisão que afeta profissionais abrangidos pelo programa de regularização extraordinária dos vínculos precários na administração pública, um programa iniciado em 2017.
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4: Ora bem, de facto está a ficar uma noite lindíssima aqui na Baía de Cascais. Estamos nas festas do mar, o Tabanito em direto até bem perto da meia-noite. Hélder Tavares e Catarina Moreira, que bela noite que se está a fazer aqui, não é?
5: E estamos quase a receber Matias Damásio no palco e eu estou muito ansiosa.
4: Atenção que não tarda nada, vamos também fazer uma ligação até ao Parque da Bela Vista, até porque está a acontecer o Mel Calorama. A Jéssica Mendes está por lá juntamente com o nosso Daniel Fontoura e com alguém para conversarem, não é?
5: Ah, eles andam pelos bastidores, sim, pelo backstage.

0: Muito boa noite, o Tabonete está em direto de Cascais nas festas do mar, mas atenção que a RFM está este fim de semana em todas, não é?
1: Está também no meu calorama e eu gosto desta coisa de estarmos todos ao mesmo tempo em direto, porque assim eu sinto que estou nos dois lados.
0: Pois é, não é?
1: Deixa-me contente, Helder, porque eu na verdade queria estar nos dois lados, mas não dá.
0: Pois é, verdade, não dá. Portanto, não sendo possível estarmos no Parque da Bela Vista para o calorama, temos quem representa a RFM nesse sentido. Jéssica Mendes, olá.
2: Olá, meninos, como é que estão?
0: Estamos bem por aí.
2: Também, está-se muito bem por aqui, mas olha, melhor está ainda o Daniel Fontoura, que está no backstage para falar com Criolo, Amaro e Dinho de Santiago. Vamos já ter com ele, bora?
0: Vamos lá.
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2: Daniel, conta-me tudo, por onde é que andas?
4: Olha, backstage, zona de jantar do backstage, e de repente fui resgatar Dinho, Amaro e Criolo. Acabaram agora mesmo de jantar, já partiram tudo ali em cima no palco. O que é que eu te posso dizer? Dino, a vibe estava incrível. Eu não sei se vocês sentiram isso lá no palco, mas do lado de cá estava uma vibe inacreditável. Toda a gente junta, toda a gente a curtir, uma grande festa, uma grande comunhão. Vocês sentiram o mesmo lá em cima e também curtiram assim tanto?
5: Bom, eu confesso que eu adoraria ter sido público neste dia, porque o que observava e sentir aquela energia, aquela hora, não é? Toda a gente fica assim meio que, epá, mas essa hora será que vai estar muita gente? De repente está aquela multidão toda à tua espera. Foi muito bonito perceber que realmente as pessoas queriam estar ali, e o que se refletiu nas mensagens que íamos recebendo ao longo da semana, desde que, aliás, já vem desde que anunciaram que nós aqui estaríamos, que realmente iam marcar presença, e eu vi pessoas de todos os lugares, pessoas que eu conheço que se vêm de Chaves, outras do Algarve, outras do Alentejo, Coimbra e, claro, da nossa grande Lisboa. Foi bonito demais sentir isso.
4: Olha, vocês dão-se mesmo todos bem, porque em palco transparece isso, não é? Todos ali elogiam-se e vocês dão-se mesmo todos bem ou isto é tudo fachada?
6: Teve um termo que a minha manager falou depois do fim do show, né? Vocês estavam raçudos no palco. E eu acho que é isso. Tem show que a gente tem show que a gente busca, mas a gente, quando sobe no palco, sobe para dar o nosso melhor, para celebrar esse encontro, que é uma coisa tão rara, sabe? Isso aqui é muito valioso para nós. Isso aqui une uma coisa assim que é fantástica. É o sudeste do Brasil, é o nordeste do Brasil, é Cabo Verde, é Lisboa, é Portugal. É essa loucura toda acontecendo. Então tem morna, tem funaná, mas tem um pouquinho de frevo, tem coco, tem maracatu, aí tem hip hop, aí tem francês, aí tem inglês, aí tem crioula, aí tem... Bicho, tem uma mistura de tudo, assim. Então a gente quando sobe no palco, sobe pra ser, né? E aí as coisas acontecem, eu fico muito feliz de ter tanta gente vibrando, cantando as músicas. Você viu isso, assim, as pessoas cantavam as músicas, eles nos davam boas energias, e era uma forma de parabenizar todo esse trabalho que a gente fez de uma forma tão dura, sabe? Eu fico muito feliz por essa confraternização. Ainda estamos nos entendendo no palco.
7: É verdade.
6: Somos muito diferentes. Mas estamos abertos.
4: Mas tá bom, tá um ótimo caminho.
6: Exatamente, mas imagina, a primeira vez que a gente se entendeu foi em São Paulo. Esse é só o terceiro show do trio. Esse é só o terceiro show, então ainda estamos pegando as particularidades do movimento de crioulo, de Dino, minha.
4: Mas não parece. Parece que vocês já fazem isto.
5: Eu vou gostar de saber o que é que tu sentiste.

0: quando ele fala essas coisas assim, eu nem sei o que fazer, eu fico olhando pro Amaro, e aí quando eu olho pro Amaro, também a sensação de agradecimento, porque é um gênio da música mundial. O Amaro, ele é extremamente diferente, ele é incrível, ele é único, e o poder de criação do Amaro é uma coisa inexplicável. A gente respira a música, mas ele rotaciona num lugar diferente. E tem uma coisa de Amaro Freitas e de Santiago que eles têm em comum: a generosidade. Eu acho que música também é generosidade. Então eles se adequam às situações e me trazem junto, me carregam para os seus universos, onde eu tenho aprendido tanto. Então, para mim, é uma grande honra subir ao palco de Amaro Freitas, que falta muito pouco tempo para ele entrar para a história da música do Brasil e depois para a história da música mundial. E muito me honra subir ao palco de Dinho de Santiago, que é uma pessoa que... tantos e tantos prêmios, mas um diplomata do gueto, uma pessoa que leva o seu corpo, o seu sorriso e sua vida para as causas que tanto são importantes e que serve de exemplo não só para esse território Portugal, mas faz uma questão global repensar o valor da humanidade, o valor da fraternidade, o valor que cada pessoa tem, independente de onde ela vem, e que se está nesse território, que possa ser abraçada e ser afagada. Então, eu me sinto, nesse momento, uma pessoa muito feliz. E a gente sabe que a vida da gente não é uma linha reta. A gente sabe que a vida da gente é um tanto de acertar, muito de errar, muito de perder. Mas no palco, Crioula Maridina, todos ganham, porque eu acho que é o que a gente tem de melhor, a gente oferece a vocês. Então é uma honra muito grande cantar aqui em Portugal. Obrigado por essa oportunidade, cantar nesse festival incrível, que pensou uma curadoria sensível, que emocionou a nós e a tantas pessoas. Muitas pessoas ao redor do mundo gostariam de respirar esse festival. É um line-up especial, ser recebido por uma imprensa generosa, afetuosa. Tudo isso faz diferença quando a gente vai subir ao palco. Nós não estamos isolados do mundo. Nós também recebemos do mundo as suas perezas e suas pétalas. Então, cada um de vocês, cada pessoa de equipe técnica faz diferença em como também vai estar a nossa energia do dia. E a gente está aqui para aprender. E acho que o melhor jeito de aprender é estar entre os nossos, porque todos vocês que aqui estão também são música. Muito se engana quem acha que quem faz música são os músicos e os cantores. Mas toda a pessoa da limpeza, as pessoas da segurança, as pessoas que estão pensando logística, os carregadores que estão carregando esses pesos, quantos dias antes de começar esse festival, e quantas pessoas que vão trabalhar depois que esse festival acabar. Todos vocês são música. E a nós vai a nossa devoção. A gente vai ao palco, a gente não sobe sozinho. A gente sobe no palco com cada um de vocês.
1: Olha, nós somos uns privilegiados por isto, por este momento que acabou agora de acontecer na RFM, e também pelo vosso espetáculo. É o terceiro, vai ser, vamos ter muitos mais, e vamos ficar atentos também ao vosso comeback. Obrigado, Dino, Crioula e Amaro, obrigado por isto. Jéssica, estás a ver o amor que se sente aqui no backstage?
2: Estou a sentir.
1: É assim, e agora mandamos amor para aí e mandamos amor para Cascais.
2: Exato, uma bola de amor para Cascais, para ti, Hélder, e para ti, Catarina.
3: Muito obrigada.
4: Obrigado. Adorámos essa bola de amor, de tal forma que, inclusive, chegou amor também para nós aqui no estúdio, mas sobre isso só falamos daqui a pouco, não é?
3: Ai, chegou tanto amor, mas tanto amor, nós já vamos contar tudo.
4: É verdade. Primeiro, Mariana Pereira com Murta.

0: Muito boa noite, Chapel Round, a tocar na RFM. A Chapel Round que não está nas festas do mar em Cascais, infelizmente, não é? É até porque ela está a perder aqui uma bela noite. Isto porque Catarina Moreira, a par de Stuart Sukuma, que está no palco principal, recebeu um grande convidado, não é?
1: O grande Tatanka subiu ao palco agora para cantar e é real. O Tatanka é mesmo demasiado bom para ser verdade, não é?
0: Não é?
1: Ele é mesmo, já tínhamos estado a falar com ele no backstage.
0: No
1: não é?
0: Backstage,
1: acabámos,
0: sim, senhor.
1: Por não dizer aqui na emissão, porque era uma surpresa que estava preparada, não podíamos dizer. Mas ele já está agora em palco e está a fazer um brilharete, como sempre, não é? Porque é extremamente talentoso.
0: É muito talentoso e dá para perceber a amizade que eles têm. E o Stuart, nós também falámos com ele no backstage, tem uma energia surreal.
1: Sim, olha, deu-me vontade de ir para o palco. Sabes, não sei fazer o quê, porque eu acho que não tinha muito a acrescentar esta performance. Mas eu senti, tanto é que nós quando apresentámos o Stuart Sukuma à saída, acabámos por desejar boa sorte.
0: Sim.
1: E eles tipo a fazerem fixe, tipo, como se nós tivéssemos feito uma grande coisa. Nós não fizemos nada, nós só fomos ali no fundo dizer que eles iam subir ao palco, e pá, e ele é mesmo uma boa disposição que eu acho que está a contagiar toda a gente aqui em Cascais.
0: Sem dúvida. Agora, há bocadinho falávamos de amor, muito amor que se sentiu no Parque da Bela Vista, e é engraçado porque no momento em que tínhamos a entrevista a acontecer com o Daniel Fontoura, chegou-nos aqui também amor que neste momento não sabemos onde
1: pois,
0: está.
1: Pois, eu estava à procura do amor, onde é que está o amor? O amor estava aqui, o amor, não, o amor está ali.
0: Está
1: ali o amor, atrás de ela.
0: Ah.
1: Então é assim, vieram aqui entregar-nos uma caixinha de pastéis de nata, ou para quem é do norte como eu, natas.
0: Natas.
1: Uma caixa com natas.
0: Sim.
1: E pelos vistos é uma coisa que acontece sempre nas festas do mar. E nós somos novos aqui, não sabíamos.
0: Sim, é a primeira vez que estamos a fazer a emissão aqui nas festas do mar. É a Sofia. Portanto, ela tem ali um stand, não é?
1: Ela tem ter um espaço com pastéis de nata. E ela, pelos vistos, todos os anos, todos os dias...
0: Todos os dias.
1: Vem aqui trazer... Isto significa que... Eu já estive aqui a fazer as contas.
0: Então.
1: Nós é a primeira vez.
0: Agora...
1: Tu tens noção da quantidade de pastéis de nata que a Ana Colasso já comeu? Ela anda para cá amanhã.
0: Olha, Colasso! Guarda alguns para nós. Agora, a questão é quantos pastéis de nata é que estão dentro daquela caixa?
1: Eu vou apostar para aí uns 5.
0: 5?
1: 5. Não? Ai, não, porque eles têm por cima e por baixo. São 10. Eles estão virados ao contrário. Um em cima. Acho que é.
0: E quantos pastéis de nata deve comer Ana Colasso?
1: Oh, eu não sei, mas reparem, nós somos dois. Ontem estiveram aqui os locutores do Café da Manhã, portanto, Pedro Fernandes, Mariana Alvim e Luís Pinheiro.
0: Não sobrou nada.
1: São três, ok, mas a Ana Colasso, quando vem, muitas vezes vem sozinha. Ana, nós precisamos ter aqui uma conversa. Nós precisamos ter aqui uma conversa, que não nos vamos o que é que andas a fazer aos pastéis de nata. E amanhã ela vem para cá.
0: Vem com o chefe, não é?
1: Ela vem com o chefe. Achamos nós. António, guarda pastéis de nata para nós. Vá lá.
0: Ai, olha, estes pastéis de nata, digo-te já.
1: Para mim, eu já vou comer.
0: Para mim é comer e levar para casa. Olívio Rodrigo.

0: Chama-se Azizam, Ed Sheeran a tocar na RFM. Estamos em direto das Festas do Mar em Cascais e não tarda nada, vamos ter o grande nome desta noite, Matias Damasio.
1: Olha, e isto já está cheio de gente, eu agora vou ficar com vergonha de subir ao palco.
0: Helder. Ah, pois é, uma coisa é, sei lá, subimos ao palco ali por volta das 7 da tarde, não é? 8 e tal.
1: Ainda está muita gente preocupada ali a dar mergulhos na Baía de Cascais, a comer gelado.
0: Sim, ou seja, a malta ouve-te, mas não está ali muito concentrada no que está a acontecer ali.
1: Não, tem que estar a fazer as outras coisas, não é? Ainda está a descobrir o que é isto, o que é que vai ser esta noite. Agora, para Matias Damasio, eu sinto que está toda a gente colada a olhar para o palco.
0: Muito bem, se vens a Cascais, vens muito a tempo, lá está, para veres Matias Damasio. E olha, traz um casaquinho, porque esta hora já começa a vir assim uma brisa, não é?
1: É, mas ainda falta meia hora, ainda chegas bem a tempo.
0: Sim, senhor, estamos por cá, até bem perto da meia-noite. Hélder Tavares e Catarina Moreira, em direto das Festas do Mar em Cascais. Fica atento, já a seguir ouves Bela Kay, chama-se I Love It, logo depois, Saloia, Nuno Ribeiro.
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0: Timbaland com One Republic, chama-se Apologize, a tocar na RFM. Quem quisermos ouvir esta com os fones expostos e volume no máximo, não é?
1: Que som! Eu adoro esta música.
0: Olha, também adoro saber que a Baía de Cascais está a compor-se bem. Uma enchente aqui para as festas do mar. Noite de sábado em grande, daqui a pouco, com o Matias Damásio no palco principal, não é?
1: É ele que fecha esta grande noite e nós estamos muito entusiasmados. Na verdade, eu acho que nunca vi, estava a pensar há pouco, eu acho que nunca vi um concerto de Matias Damásio na íntegra.
0: Também não.
1: Estivemos com ele no RFM Sem Olhar a Quem há um ano.
0: Sim.
1: Mas foram só duas músicas, foi pouquinho. E adorámos. Agora vai ser um concerto completo.
0: É isso mesmo, e atenção que a RFM vai transmitir o concerto na íntegra, portanto, olha, já fazem barulho.
1: Já estão a gritar, claro.
0: Até já fazem barulho,
1: não,
0: sabendo.
1: Não, e deve ser só uma troca, só estão a fazer troca de palco.
0: Sim, sim, sim.
1: Ou seja, só estão a sair instrumentos, entrar instrumentos, músicos e não sei o quê.
0: Eu acho que assim que eles souberam que nós íamos transmitir o concerto na íntegra, fizeram muito barulho.
1: Ah, sim,
0: então, mas espera aí, porque é que a malta está a acenar? Que estamos a ouvir ali?
1: Ai, tá.
0: Estamos a ouvir?
1: Estamos a aparecer...
0: Não. Ah, não. Olha, não sabemos. Mas de facto que de repente começou toda a gente a olhar para aqui, não sei.
1: Ai, não, o Matias está a chegar. Oh, Helder, tu também achas que é tudo sobre ti? Olha o carro.
0: Olha a malta a acenar.
1: Não, está um carro a sair.
0: Está que carro?
1: Está alguém importante, tem polícia à frente.
0: Ah, então quer dizer que este carro aqui a sair junto ao estúdio da RFM está a fazer com que a malta toda olhe para aqui e que nos faça um adeus.
1: E parece que é sobre nós e não é, Helder. É continuar assim, é disfarçar. As pessoas são muito simpáticas.
0: Muito simpáticas, mal muitas delas sabem que nós daqui a nada vamos ao palco, porque acredito que haja muita gente que tenha acabado de chegar e que não sabe que não sabe ainda que nós vamos ao palco.
1: Ai, não me lembro, não me lembro, que eu já estou nervosa, Helder, porque nós já subimos para apresentar os outros dois artistas, Maria Leão e o Stuart, e eu, e sim, eu estou com medo porque estava muita gente já, mas não era tanta gente.
0: Pois não.
1: Agora está mesmo muita gente.
0: Está mesmo muita gente. Bom, por falar no RFM Sem Olhar a Quem, fica atento, até porque temos novidades. Vai acontecer este ano. Já te damos as datas exatas. Primeiro, Ovas Sombras.

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1: Benson Boone a tocar na RFM, muito boa noite. O Tabonete está em direto das Festas do Mar em Cascais. Não tarda nada, vamos ter Matias Damasio no palco principal. Concerto que a RFM vai transmitir na íntegra. Para já fazemos uma ligação até ao Parque da Bela Vista, até porque está a acontecer o Mel Calorama. E temos por lá a nossa aliás, Jéssica Mendes.
2: Olá, Jéssica.
3: Olá, Catarina. Olá, Helder. Estou aqui com o Daniel Fontoura e com o Diogo Marques, que faz parte da organização deste festival Mel Calorama. E eu ouvi dizer que ontem houve uma artista que pediu ostras e um chefe para abrir as ostras. Não vou dizer o nome da artista, porque também não sei. E eu gostava de saber se correu bem essa situação.
4: Pá, correu muito bem. Aliás, ela até atrasou um bocadinho a entrada em palco, porque estava verdadeiramente a degustar as ostras portuguesas e, portanto, 15 minutos depois ela chegou ao palco.
3: E o chefe também correu tudo lindamente, abriu bem as ostras.
4: Não, correu tudo bem. Ela adorou, nós adorámos, o concerto foi mágico e...
5: É só fazer contas de quem foi, não é?
4: Claro,
5: não,
4: foi a única artista que atrasou ontem, portanto é fácil.
5: Ok, sabes quem foi se estiveste cá. Hoje não atrasou nada, ninguém pediu ostras, não há nenhum pedido assim mais esquisito?
4: Não, tivemos uma artista muito especial que vai tocar hoje que apenas nos pediu contacto de gráficas. E portanto isto quer dizer que vai haver uma surpresa.
5: Gráficas?
3: Mas
5: gráficas. Para fazer o quê? Se calhar para fazer
4: eu sei.
5: Papelinhos. Ah, tu sabes o que é?
4: Eu sei.
5: Ou seja, mas vai mandar para o público?
4: Não. Vai chamar público. Portanto, vai fazer assim uma interação com o público, uma coisa especial.
5: Ok.
4: Nunca vista em Portugal por esta artista.
5: Ok.
4: E só quem cá está, efetivamente, é que vai ter esse.
3: Só quem cá está é que sabe.
5: Portanto, ainda
4: podem vir.
5: Ainda podem vir a correr para cá.
4: Ainda pode vir.
5: Ok. É Raven Lanay?
4: Ainda pode vir.
3: Não vamos conseguir. Mas está a correr muito bem, não está? Estamos
4: está,
3: neste segundo
4: está,
3: dia,
4: está
3: mas hoje teremos mais pessoas.
4: Teremos ainda mais pessoas. Portanto, onde o dia já estava muito, muito cheio, muito bonito. E, portanto, hoje vai estar praticamente a lotação que nós definimos para o dia, vai estar praticamente esgotado.
5: Olha, conseguiste ver algum concerto? Já curtir um bocadinho ou é só trabalho?
4: Hoje espero conseguir. Ontem, efetivamente, depois é o primeiro dia e depois vêm os parceiros todos e toda a gente. Portanto, temos que dar atenção a muitos e foi difícil. Ainda vi 4 ou 5 músicas de Robbie Williams, uma ou duas da Grace Jones, mas assim muito a correr. Mas hoje espero conseguir ver alguns concertos. Portanto, a próxima, agora às 10 horas, que vai estar, entretanto, está a começar. E depois a Miss Lauryn Hill com aqueles incríveis músicos e espetáculo que ela está a preparar, que eu vi um bocadinho à tarde. Ali dos ensaios e
3: mágico. Helder e Catarina, é assim que se vive o Mel Calorama, por aí eu também acredito que estejam muito bem. Obrigada e até já.
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0: Boa noite, eu sou Fátima Casanova, notícias na RFM, líder da Iniciativa Liberal avisa que a classe média está sob ataque no discurso de rentrée política. Mariana Leitão acusa o governo de ignorar a classe média porque já não tem peso nas eleições. No discurso em quarteira, a líder dos liberais criticou ainda o PS, que considera também ter abandonado a classe média, que no seu entender encolheu em número, em rendimento, em poder de compra e em qualidade de vida e que por isso tornou invisível para os políticos. Benfica e Torriense já conhecem calendário de jogos na Liga Europa. Os encarnados arrancam com a visita ao AC Milan a 16 de setembro. Já o clube de Torres Vedras começa por visitar o Lillestrøm na Noruega a 17 de setembro. Quanto à Liga Conferência, onde está o Braga, o pontapé de saída vai ser em Copenhaga, a 15 de outubro. E esta noite o Porto venceu ao Académico de Viseu por 3-0 e recuperou a liderança da Liga. Libertadas 13 das 60 pessoas raptadas no Haiti. Depois de uma semana de cativeiro, saíram em liberdade 7 mulheres e 6 menores, entre eles 3 bebés. O sequestro aconteceu na sequência de um ataque que matou mais de 100 pessoas nos arredores de Porto Príncipe.
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2: Estamos nas festas do mar, até bem perto da meia-noite. Hélder Tavares e Catarina Moreira contigo e já a seguir temos Matias Damasio, não é?
3: É isso mesmo, e nós daqui temos que ir rápido para o palco para apresentar.
2: Vamos transmitir o concerto na íntegra. Antes ainda vamos ali ao palco apresentar o Matias Damasio. Por enquanto, por aqui, ficas com o Shakira.

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Boa noite, Cascais! Boa noite! Boa noite! Boa noite, Cascais! Boa noite! Boa noite! Boa noite! Que prazer estar aqui com vocês numa noite que vocês tinham tantas coisas para fazer e viram ver o Matias Damasio. Não tenho palavras para agradecer. Essa é a nossa estreia aqui nesse festival, aqui nas Festas do Mar. E tenho uma coisa para vos dizer muito importante. Fixem bem isto. Vocês estão muito bonitos. Uma salva de palmas para todos vocês. Obrigado!

0: Yes, guys. Bom, antes de qualquer coisa, tenho um anúncio importante. Está um menino perdido aí, entrega a esquadra da PSP aqui ao lado do palco. O menino tem 10 anos e o pai chama-se Eduardo Silva. Se Eduardo Silva tiver à procura, já sabe que já está achado. Eduardo, vai até a PSP aqui ao lado do palco. O menino está lá, o menino está lá. Já chegou, já lá. Vocês estão muito lindos. Uma salva de palmas para todos vocês. Essa próxima canção eu quero dedicar a todos vocês, todos, todos. E eu queria que vocês também me dedicassem a mim, se possível.
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0: Muito obrigado por terem vindo. Uma salva de palmas para todos vocês. Muito obrigado do fundo do coração. Obrigado. Vamos cantar junto essa?

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Homens, aprendam, aprendam com as mulheres. Mulheres, estão aí? Mostra como é que se faz.

0: Agora os homens e as mulheres vão direito de mão esquerda no ar. A energia, a união faz a força, mas o mundo no chão. Vai! No chão loucos, porque tatuamos nossa imagem.
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0: As mulheres são o mais importante que Deus fez na Terra. Homens, o que seria de nós sem estas lindas, maravilhosas mulheres? Era uma desgraça. A mulher é o único ser humano que consegue atender o telefone, mexer na panela, dar de mamar a criança e controlar todo mundo, não é? A mulher é o ser humano mais parecido com Deus. Sabem por quê? Tem sempre razão. Homens, são os homens, mão direita e mão esquerda no ar. Uma salva de palmas para todas as mulheres aqui presentes, que merecem essa nossa homenagem. Mulheres, mão direita e mão esquerda no ar. Uma salva de palmas para todos os homens aqui presentes. Cascais, vai, barulho! E nós, com esses carecas lindos, feios e bonitos, é claro que a nossa turnê seria uma desgraça se nós não tivéssemos essas três maravilhosas e lindas mulheres, que eu peço uma grande salva de palmas, por favor. Elas iluminam a turnê. Os carecas dão gasto, elas iluminam a turnê. E eu vou chamar essa talentosíssima, que é daqui de Cascais, recebam essa cantora que para mim vai ser uma das maiores artistas deste país, senhoras e senhores, Charlie!
2: Boa noite, Cascais!

0: Charlie.
1: Muito obrigada, Matias Damasio. Obrigada, Cascais.

telefone toca. 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

0: Vocês estão bem? Tudo bem? Tudo bem?
1: O quê? Queres falar comigo? Matias, te amo, quero uma foto contigo. Oh, Diogo, diz que tens de resolver esse problema aqui da fotografia, hein? Resolve o problema da fotografia.
0: Bom, eu tenho uma música com os Dama, chama-se Por Ti Amor. Eles não estão aqui. Os Dama são três miúdos talentosos e bonitos. Agora eu tive que arranjar alguém na banda para substituir a beleza dos três e a voz dos três. Senhoras e senhores, reparem neste artista fantástico, bonito, com charme. Quando ele começar a caminhar para o microfone, eu quero ver o grito das mulheres. Senhoras e senhores, ali!

0: Obrigado, Cascais!
1: Agora vocês imaginem que hipoteticamente vocês todos, não estou a dizer que é verdade, seja verdade, hein? Sabem que é uma hipótese. Hipoteticamente, vocês todos são loucos, malucos por mim. Imaginem, imaginem. Eu não estou a dizer que é verdade, atenção. Sou maluco, sou eu, cantar para mim, vai. Quem é maluco não canta assim? Não, não, assim. Assim não quero. Eu não quero migalhas. Sou maluco, sou. Vai. Ah! O quê? Por mim? Sou maluco, sou. Ah, muito obrigado, pá. Muito obrigado, muito obrigado, muito obrigado, professor. Muito obrigado. Vou chamar mais uma menina talentosíssima, linda, maravilhosa, Chuchuzinha!
2: Boa noite, Cascais!

0: Rapaz, é um prazer muito grande ter aqui. Esses senhores que estão aqui são muito simpáticos e são muito bonitos. Uma grande salva de palmas aqui para a nossa grande artista que nos privilegia aqui nesta noite.
1: Muito obrigada, Cascais.
0: E ela tem um single novo dela, está a lançar agora e vai cantar para todos vocês. Vocês prestem atenção e quando chegarem em casa vão no Spotify, no
1: iTunes,
0: tudo para ouvir, está bem? Uma salva de palmas só aqui!
1: Muito obrigada, Cascais. O amor é feito de muitas histórias e eu vou contar-vos uma história muito bonita que se chama História que Ficou. Obrigada, Cascais. Espero que gostem.

0: Faz barulho com a sua aqui!
1: Vocês são lindos, obrigada! Obrigada, mano.
0: Grandes mundos.
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e Angola é samba. Eu quero 5 mulheres para dançar um samba comigo aqui no palco. Alguém quer dançar comigo aí?

0: 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Matias Damásio.
1: São incríveis. Muito obrigado por terem vindo. Uma salva de palmas para todos vocês, família.

Trouxe-vos um convidado. O meu filho que gosta de cantar vai cantar para todos vocês. Vem cá, Gabriel. E ele cheio de banda, como já fosse um grande artista, né?

0: Bom, tenho mais um filho meu, o Raul, tem autismo, mas vai cantar para todos vocês. É raro isso, hein? Raul!
1: Boa noite!
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2: Ao direito e mão esquerda, lá cima, lá cima, lá cima, lá cima. E foi no pé. Lá em cima, lá em cima.

Vocês são inacreditáveis! Quero agradecer ao município de Cascais uma salva de palmas, se faz favor. Aqui às festas do mar. Ao presidente do Lupiteira Lopes, uma salva de palmas, se faz favor. E eu, quando falava com o presidente, ele disse: nunca mais eu piso aqui os pés. Ameaçou-me, atenção, hein? Fui ameaçado. Mas quem fala a verdade não merece castigo. E ele disse assim: se eu não agradecer um elemento que é muito, é o mais importante aqui, se nunca mais vou pisar aqui os pés. Vocês sabem o que é graxa? Graxa, sabem o que é graxa? Eu vou vos pedir só um favor. Eu sei que só nos conhecemos hoje, mas vamos fazer uma graxa, tá bem? Ajudem-me a fazer uma graxa. É assim: quando eu anunciar esse elemento, vocês vão bater mais palma com o Matias, que a banda, que o presidente da Câmara, que tudo, né? Vem de onde? De onde vem? Daqui? Daqui? Senhoras e senhores, o elemento mais importante do nosso espetáculo, é claro que são vocês!

Obrigado, família!

Vou repetir. Alguém quer ir pra lua aí? Quem quer ir pra lua, joga a sua mão direita lá em cima no ar. Cascais.

0: Que grande concerto de Matias Damasio no palco principal das Festas do Mar, a encerrar inclusive a noite de hoje. De facto, ainda temos muita gente junto ao palco, à espera que haja uma música final, como se estivéssemos a falar do momento de encore. Ainda assim, não creio. Exatamente. Pronto, está terminado. Matias Damasio, que brilhou durante mais de uma hora aqui na Baía de Cascais. Festas do Mar com RFM, que grande momento. Foi maravilhoso. Voltamos já a seguir, fica atento. Tem Zugel, Moving to the Sun, para ouvires na RFM.
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0: Charlie Puth a tocar na RFM, chama-se Attention, Hélder Tavares e Catarina Moreira, depois de um tabuneto que aconteceu até agora, está na altura de arrancarmos, até mesmo porque amanhã estaremos no Mel Calorama para aquele que será o último dia no Parque da Bela Vista, a quinta edição a acontecer em simultâneo com as Festas do Mar aqui em Cascais. Tivemos o Matias Damásio, que fechou em grandes esta noite de sábado. Imensa gente de facto já a escoar aqui a Baía de Cascais, imensa gente a passar aqui também pelo stand da RFM e a assinar, gente muito, muito simpática. Temos pessoas com telemóveis neste momento a dizer: Hélder, tirou uma fotografia, eventualmente quando for aí abaixo tira uma fotografia. Malta simpática, amanhã também há emissão a partir de Cascais, portanto razões não faltam para ir ou ao Parque da Bela Vista ou vires então a Cascais. É um fim de semana com muita coisa a acontecer, RFM em todas, e portanto já sabes, encontra o mercado amanhã, não só aqui nas Festas do Mar, como também no Mel Calorama, para fecharmos em grande este fim de semana. 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Quanto a nós, até amanhã. Quanto a nós, em direto do Mel Calorama. Está bonito e está muito bonito. Já a seguir as notícias na RFM.
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0: Boa noite, eu sou Fátima Casanova, notícias na RFM. Para a próxima madrugada estão programados mais de 100 cortes de eletricidade em 9 concelhos. As interrupções de fornecimento acontecem para trabalhos de manutenção e melhoria da rede elétrica. Segundo a E-Redes, os cortes decorrem no máximo até ao meio-dia, sobretudo em locais da zona centro do país. A freguesia de Arroios, em Lisboa, é a primeira a ficar sem luz, com a interrupção a começar às 5 da manhã. A líder da Iniciativa Liberal avisa que a classe média está sob ataque e é ignorada por quem governa. No discurso de lançamento do ano político, Mariana Leitão disse que a classe média foi abandonada pelo PSD e pelo PS porque já perdeu peso eleitoral. No Nepal, 60 horas depois das cheias repentinas, as equipas de salvamento resgataram com vida uma criança de 6 anos que estava presa num local com lama e destroços. O balanço mais recente aponta para perto de 700 mortos e mais de 3 mil desaparecidos. Na Noruega, no primeiro discurso enquanto monarca, Haakon VIII recordou o pai, que morreu ontem, para dizer que é reconfortante saber que tantas pessoas partilham o luto da Casa Real.
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